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Em nome do Pai, e do Filho, e do Espírito Santo. Amém. Neste amanhecer de quinta-feira e durante todo o dia, queremos agradecer ao Senhor pelo dom da vida, pela oportunidade de recomeçar e pela certeza de que Deus continua falando ao nosso coração. Coloquemos em Suas mãos nossas alegrias, preocupações, trabalhos e sonhos. O Evangelho de hoje, segundo São Mateus, capítulo 13, versículos de 10 a 17, apresenta os discípulos perguntando a Jesus por que ele fala ao povo por meio de parábolas. Jesus lhes responde que é preciso ter um coração aberto para compreender os mistérios do reino de Deus. E conclui dizendo: felizes os vossos olhos porque veem, e os vossos ouvidos porque ouvem. Essa palavra nos convida a refletir. Será que temos enxergado a presença de Deus em nossa vida? Quantas vezes esperamos grandes sinais quando o Senhor se manifesta nas pequenas coisas do dia a dia? No carinho de alguém, na palavra proclamada, na beleza da criação, no gesto de solidariedade e na força que recebemos para continuar caminhando. Jesus nos ensina que não basta apenas olhar, é preciso saber ver. Não basta apenas ouvir, é preciso acolher a palavra como coração. Peçamos ao Senhor a graça de não nos tornarmos indiferentes à Sua presença. Que nossos olhos estejam atentos às necessidades dos irmãos e irmãs e que nossos ouvidos estejam sempre abertos para escutar a voz de Deus que nos fala no silêncio da oração, no Evangelho e nos acontecimentos da vida. Que eu saiba perceber as oportunidades de fazer o bem, de consolar quem sofre e de testemunhar o Teu amor em minhas palavras e atitudes. Abençoa as nossas famílias, os doentes, os idosos, as crianças, os jovens e todos aqueles que começam mais um dia de trabalho. Rezemos. Ave Maria, cheia de graça, o Senhor é convosco. Bendita sois vós entre as mulheres e bendito é o fruto do vosso ventre, Jesus. Santa Maria, Mãe de Deus, rogai por nós, pecadores, agora e na hora de nossa morte. Amém. Que o Senhor nos abençoe e nos guarde, em nome do Pai, do Filho e do Espírito Santo. Amém. Com a bênção de Deus, com a proteção de Nossa Senhora, desejo a você, a sua família e a todos um bom dia.

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4: Pois é, abraço aí pro Chico, pra Michele, lá em Capitão, né? Ligados aqui na programação, merece mais FM, muito melhor com você. Muito bem, vamos seguindo em frente, aqui na programação da Brescia Mais FM, nesta manhã, 12 graus é a temperatura, tempo encoberto, nublado, garoa de leve caindo aqui na cidade, né, de Nova Brescia e em todo o Vale do Taquari também. E as informações das cheias, né? Ainda muitas informações com relação aí, né, ao nível do rio Taquari. E a gente dá sequência também aí, né? A previsão do tempo dá conta de que a chuva hoje deve continuar, porém em menos volume. Hoje, 5 milímetros de chuva, o tempo permanece instável no vale, o dia inicia com bastante nebulosidade, ocorrência de pancadas de chuva, né? Para quem anda no interior aí, muito barro, poças d'água, buracos, enfim, todo cuidado sempre é pouco. Para quem está na estrada aí, né, asfalto liso, tem que ter aí uma atenção redobrada com relação a tudo isso, né? E não esqueça de andar com os faróis ligados, motocicletas, carros, enfim, né? Porque você tem que ser visto no trânsito, então todo cuidado sempre é muito pouco, tá bom? 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Um abraço para essa galera.
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0: 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Seguindo por aqui na programação, Brécia Mais FM, muito melhor com você.
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0: Muito bem, Brécia Mais FM. Mandar um abraço também aqui, né, pro pessoal lá de Relvado. E para você que precisa aí de um trabalho competente, por exemplo, abrir um açude, destocamento de eucalipto, tem também para abrir uma estrada, né? 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Aquele abraço aí para a moçada e obrigado pela sintonia. Muito bem, 17 minutos agora faltando para as 7 horas da manhã. Após atingir pico de 24 metros e 77 centímetros, nível do rio Taquari estabiliza e começa a baixar em Lajeado e Estrela. E olha só, após, né, após aí a Defesa Civil Estadual se equivocar com relação aí ao nível de rios, enfim, após inclusive até a gravação aí de algum de vídeos, né, para serem divulgados nas redes sociais e assim por diante, o governador Eduardo Leite apagou um vídeo, viu, após informação não condizer aí, né, com o nível das águas. É o afã, né, meu, para dar notícia primeiro, para aparecer, né, para dizer que está fazendo alguma coisa, enfim. Quando eu vejo, não tem esta necessidade, né? Você não precisa estar ali toda hora que para aparecer, para dizer que está fazendo alguma coisa, que está preocupado, isso e aquilo. O que se percebe hoje é isso. Ah, muitos querem chegar na frente, correr na frente para dar informação, e dessa forma a população aí, a opinião pública, dizer: o governador está preocupado com a situação das pessoas, né? O governador está preocupado com as questões do Rio Grande e assim por diante, né? O governador Eduardo Leite removeu das redes sociais um vídeo publicado, foi ainda na noite da terça-feira, no qual afirmava que o sistema de monitoramento do Estado não indicava, naquele momento, que o Rio Taquari atingiria a cota de inundação. Na madrugada de quarta-feira, no entanto, o rio ultrapassou a cota de inundação em municípios do Vale do Taquari, provocando alagamentos, remoção de famílias e mobilização das equipes de defesa civil. Horas depois, o coordenador estadual da Defesa Civil reconheceu que a previsão utilizada pelo Estado subestimou o comportamento do Rio Taquari. Após a inundação do cenário, o vídeo publicado aí pelo governador deixou de estar disponível em seus perfis nas redes sociais. O episódio gerou questionamento sobre a precisão das projeções hidrológicas utilizadas pelo Estado, especialmente em uma região que enfrentou enchentes históricas nos últimos anos. Até o momento, o governo estadual não divulgou manifestação específica sobre a retirada aí da publicação. Mas tudo bem, o importante agora é ajudar as pessoas que já foram, né, atingidas, né, pessoas aí que já estão com o problema. Muita gente já saiu de casa, muita gente teve que deixar aí, né, as suas residências. Então é importante agora a ajuda que vem do Estado, né? Não precisa ir lá se retratar e vir, enfim, e coisa e tal, e biriri e tal. Mas eu vejo isso, é o afã, aquela... Tem que dar informação, tem que dizer que nós estamos preocupados, o povo tem que ver que a gente está preocupado. Vejo também muitas outras autoridades, prefeitos, né, preocupados em aparecer no vídeo para dar informação. É o vídeo que interessa. É o like, é o comentário, né? Tem prefeito que faz de tudo para aparecer, para estar na mídia, né? Agora, 13 minutos faltando para as 7 da manhã, 13 para 7, bom dia. Para você que está ligado aqui na Brescia Mais e acompanhando, né, a nossa programação. Pois muito bem, então, ainda com relação ao rio, então atingiu quase 25 metros, né, o rio Taquari. E aí deu aquela estabilizada. Ontem, por volta aí do meio-dia, pouco antes, já havia estabilizado em Santa Teresa, que é o termômetro aqui para o Vale do Taquari, né? É onde os municípios ali, o Rio das Antas e o Taquari se encontram. É, se encontram, não, na realidade eles mudam de nome, né? Porque é o mesmo rio. E aí acontece que o Santa Teresa é o termômetro aqui para os demais municípios, né, da região baixa do Vale do Taquari, banhados pelo rio. Então ontem, antes do meio-dia, já começou a estabilizar em Santa Teresa, depois da tarde em Encantado, em Roca, em Mussum, Arroio do Meio, aí Lajeado, Estrela aí também, né? Então, mas muita gente teve que sair de casa. Muitos moradores tiveram que deixar suas residências aqui no Vale. A cheia aí do Rio Taquari, que atingiu seu pico, foi ali por volta da 1 hora da madrugada desta quinta-feira, quando a cota alcançou 24 metros e 77 centímetros em Lajeado, de acordo com dados do Serviço Geológico Brasileiro. Depois de ficar ali num vai e vem, né, entre 24 e 71, 24 e 74 e por ali, até alcançar 24 metros e 77 centímetros. Com isso, a expectativa é de que, nas próximas horas, o rio em Lajeado, né, reflita o movimento das cabeceiras, onde já começou a baixar para o seu leito normal ao longo da tarde. Por sua vez, isso ontem, né? Porque a chuva parou, aí em municípios onde tem as cabeceiras, né, do rio Taquariantas. Por sua vez, a estabilidade e posterior redução já foram percebidos ontem. Cerca de 155 famílias, totalizando aproximadamente 484 pessoas, foram removidas para o abrigo do Parque do Imigrante, segundo dados da Prefeitura de Lajeado, ontem à noite. As famílias, isso, os dados foram divulgados ontem à noite, né, por volta de 23h30. As famílias foram retiradas aí, ou removidas, melhor, né, de suas casas durante todo o dia. As famílias que tiveram suas casas atingidas, elas permanecem no local até que o rio reduza, né? E apesar da redução do nível do rio, a orientação é para que a população permaneça atenta aos comunicados oficiais. Então, este é o recado aí, né? Então, só em Lajeado, 155 famílias foram removidas e encaminhadas para o Parque do Imigrante. E ontem também, em Cantado, algumas famílias aí foram atingidas, alguns bairros também, né, atingidos aqui na região. Só para ter uma ideia, no bairro Navegantes, o município aí destacou que desde as cheias lá de 23, 24, centenas de famílias foram retiradas das áreas de risco por meio aí de programas habitacionais. E o bairro Navegantes tinha cerca de 350 famílias cadastradas antes das enchentes, número que hoje caiu ali para 89. Além disso, mais de 350 moradias estão em construção e devem ser entregues até o fim deste ano. Outro ponto foi a utilização de uma plataforma baseada em inteligência artificial para auxiliar na interpretação de dados hidrológicos e meteorológicos também em Encantado, para deixar, né, os moradores muito bem informados. Brescia Mais FM, informação e música na sua manhã. Agora mais música então chegando por aqui, a gente volta já já com muito mais informação para você. Vem aí, Cristiane Ralph.

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0: Muito bem, Brecha Mais FM, informação e música na sua manhã, tempo encoberto, nublado, nesta manhã aí, né, de quinta-feira, hoje é dia 23 de julho, ano de 2026. Olha aí, lembrando você que o Filó em Nova Brecha aí, que estava programado para sexta-feira, para amanhã, foi cancelado devido ao decreto aí de luto oficial, né, com a passagem do ex-prefeito Diógenes Last. Então, cancelado o Filó em Nova Brecha, tá bom?
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0: O pessoal pergunta, mas não foi agendado outra data? Não, por enquanto não. Isso depende da administração, tá? Então, aparentemente, acredito que não vai ter outra data aí, porque para organizar o negócio não é fácil também, né? Mas enfim, qualquer informação a gente traz aqui na Brecha Mais. 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Daqui a pouco tem o Visão Geral.

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1: Muito bem, bom dia para você. 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
1: Muito bem, tempo ainda encoberto na região do Vale do Taquari. No estado, né, do Rio Grande do Sul, temos ainda tempo bastante encoberto nesta manhã. Manhã de quinta-feira, 23 de julho, ano de 2026. Já choveu bastante, problemas aí com cheias, né, na região do Vale. Bastante transtorno, moradores de várias cidades tendo que deixar suas casas, trânsito complicado, acidentes devido aí a pista molhada e assim por diante, né? Pois muito bem, vamos trazendo aqui então a previsão para você que se liga na programação da Brescia Mais FM. Saber para hoje que, olha só, o volume de chuva, hein, é para ser de 5 milímetros, tá? Tempo permanece instável, né? No decorrer da tarde, as instabilidades perdem intensidade, o tempo vai apresentar uma melhora gradual. A temperatura agora é de 12 graus, podendo chegar aí aos 18, 19 graus aqui no Vale do Taquari. Para amanhã, sexta-feira, 3 milímetros de chuva. A temperatura vai ficar entre os 10 e os 20 graus no vale. Então, para sábado já não tem previsão de chuva. O sol deve aparecer com mais intensidade. A temperatura não muda muito, não. Aí no domingo até esquenta um pouco mais, porém a chuva estará de volta. Aí nós vamos ter aí 4 milímetros de chuva no próximo domingo. Na segunda-feira, 12 milímetros de chuva. Na terça-feira, 27 milímetros de chuva. E na quarta-feira da semana que vem, a meteorologia prevê 8 milímetros de chuva aqui para a região do Vale do Taquari. Juntarmos esses acumulados, então, aí, né? Vamos colocar hoje ainda. Não, amanhã é hoje, né? Hoje é 5, amanhã é 3, são 8. Mais 4 para domingo. É, mais 4 para segunda, mais 12 para segunda. Quer dizer, são 24 milímetros já. Até segunda, 24 milímetros. Depois, terça, 27 milímetros de chuva. 24 mais 27, 51. E na quarta-feira, 8. Até quarta-feira da semana que vem, 59 milímetros de chuva, então, aqui para a região do Vale do Taquari. É um pouquinho, mas está tudo encharcado já. O solo, né, encharcado, não tem mais como absorver água da chuva. A água vai acabar ficando na superfície. E aí, meu amigo, aí a coisa fica mais propensas aí, né, a encher arroios, rios e assim por diante. É só não conseguir dar vazão pro que já tem e para o que tá por vir, né? Como diz o outro, esse filme eu já vi, hein, meu. Esse filme eu já vi, né? Tivemos aí bastante chuva desde a semana passada. Estamos vendo transtornos com relação a cheias. Aí, né, moradores de vários municípios aqui do Vale que estão com esse problema. Mas o solo absorveu bastante chuva. Mesmo assim, o nível do rio ficou acima do projetado pelas autoridades. Defesa Civil Estadual, certo? Agora o solo está completamente encharcado. Aí, meu, fica bem mais difícil dessa água, desta água se esvair, né? Mas acredito que não, tomara que não. É o que a gente espera, né? Tomara que não. Tomara que o tempo melhore, o sol volta para secar tudo direitinho. e assim por diante. Parte da água evapora, outra vai pro mar e fica tudo certo. Vamos lá. Seguindo aqui na Brescia Mais, agora falar em nível estadual, o estado prevê que a chuva vai continuar ainda também em algumas partes, né, do Rio Grande do Sul. E o rio Taquari estabilizou e a meteorologia está prevendo aí também pouco de chuva para algumas cidades do Vale do Taquari. Então, o tempo não vai permanecer completamente seco, né? No Rio Grande do Sul, no dia de hoje, em algumas cidades, a chuva, ela continua, deve persistir, e alagamentos aí também em várias cidades do estado. Muitos estragos aí também, né, com chuvas. Defesa Civil confirma mais de 1000 pessoas fora de casa em razão de chuvas aqui no estado do Rio Grande do Sul. Imagina, 1000 pessoas que tiveram que deixar, né, as suas casas. Nós temos aqui 7 principais rios no estado e que estão com seu nível acima. Após um dia marcado, né, por inundações nos municípios do Vale do Taquari, os rios Caí e Taquari começam a escoar para as regiões mais ao sul do estado. E na noite aí de ontem, o rio Caí já começava a apresentar níveis estáveis, estagnado, né, em 11 metros no município de São Sebastião do Caí. Dessa forma, os municípios ali ao norte do Vale do Taquari, que registraram inundações desde a madrugada, foram a partir aí, né, da manhã, entram em fase, ou a partir de hoje, né, pela manhã, já entram em fase de estabilidade do nível do rio Taquari. E daqui a pouco mais informações com relação ao Taquari. O manancial recebe volumes de água dos rios das Antas e Carreiro, hein? O Taquari, né? Que até a noite aí de ontem, quarta-feira, esses rios reapresentavam níveis de alerta e acima da normalidade, após a região receber chuvas intensas nos últimos dias. Na estação de monitoramento de Santa Teresa, a última atualização divulgada ontem às 20 horas, né, afirma que o rio estava estagnado em 15 metros e 42 centímetros, em patamar já de inundação. E aí, em Lajeado e Estrela, o nível do rio Taquari foi atualizado, né, no início da noite em 24 metros e 77 centímetros, já em cota aí de inundação, tanto que muita gente teve que sair de casa. Dá mais de 400 pessoas, né, tiveram que sair de casa e ir aí para o Parque do Imigrante. Já na altura ali do município de Triunfo, o rio Taquari abastece o rio Jacuí, né, e que estava ontem, às 19 horas, estava em patamar de alteração em 3 metros e 92 centímetros no município. Já em Canoas, o Jacuí se une aos rios Caí, Docinos e Gravataí, antes de desaguar no Guaíba. Na estação de monitoramento de Alvorada, o rio Gravataí estava ontem à noite em patamar de atenção, né? A previsão da Metsul é que, com a chegada aí de maior vazão, o Guaíba alcance a marca de 2 metros no cais Mauá já nesta quinta-feira e siga em elevação até o fim de semana. Ou seja, toda essa água que vai para o Guaíba. E aí prejudica o pessoal da capital também, né? Em Iraí, região noroeste do estado, o rio Uruguai é monitorado em patamar de inundação, alcançando a marca de 9 metros e 45 centímetros. Isto às 20 horas de ontem, né? O prognóstico é que o volume de água escoe pelo curso aí do rio em direção aos municípios da fronteira oeste, de acordo com a Metsul, podendo afetar cidades como São Borja, Itaqui e Uruguaiana, onde o nível das águas está dentro da normalidade. Então, são 7 rios no total, né? E todos eles já com aquela questão de que tem que ficar em alerta. Então, né? Mas agora, com diminuir aí da chuva, a gente espera que essa água, ela realmente desça, né? Que não atrapalhe mais. Muito bem, esta é a previsão do tempo para você da Brescia Mais FM. Saiba, muito melhor com você. Vamos nessa, seguindo por aqui. Agora, então, vamos trazer também na Brescia Mais cotações agropecuárias em nome aí da... 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Os preços recebidos pelos produtores durante a semana. O arroz 50 quilos, preço médio R$ 60,69. O boi quilo vivo, preço médio R$ 12,25. O búfalo quilo vivo, preço médio R$ 10,15. O cordeiro quilo vivo, preço médio R$ 13,92. O feijão, saca de 60 quilos, preço médio R$ 180,20. O leite litro, preço médio R$ 2,42. O milho, 60 quilos, preço médio R$ 59,04 aí o milho, né? O preço médio, saca de 60 quilos. A soja, 60 quilos, preço médio R$ 125,08. O suíno, quilo vivo, preço médio R$ 5,86. O trigo, saca de 60 quilos, preço médio R$ 69,44. E a vaca, quilo, preço médio R$ 10,91. As cotações agropecuárias para você aqui na programação da Brescia Mais FM.
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1: Vamos lá, então, Informe Diário, falando mais aí sobre os desalojados, então, no estado do Rio Grande do Sul. As chuvas que iniciaram na semana passada seguem causando transtornos em diversos pontos do estado. Ao todo, 728 pessoas tiveram que deixar suas casas em razão dos danos decorrentes das chuvas e cheias, conforme os dados divulgados pelo governo do estado. Estima-se, no entanto, que esse número seja ainda maior, contabilizando os dados de cada prefeitura. A Defesa Civil Estadual confirmou que 1.099 pessoas estão fora de casa, entre desabrigados e desalojados. A região do Vale do Taquari é a mais atingida por inundações, com 635 pessoas desabrigadas, de acordo com os dados divulgados pelo governo do estado até as 19 horas de ontem. O município de Lajeado concentra mais de 51% da população desabrigada, com 441 desabrigados, conforme informações aí da prefeitura local. Em Estrela, o mesmo dado é de que 30 famílias acolhidas em abrigos, somando 95 pessoas. Pelo menos 13 municípios disponibilizaram abrigos para receber pessoas que tiveram que deixar suas casas em razão das chuvas desta semana. Os locais aí de acolhimento estão nos municípios de Passo Fundo, onde com 4, né, acolhidos, tem Arroio dos Ratos, enfim, Roca Salles, 27 famílias foram acolhidas. Em Arroio do Meio, 32. Encantado, 40. Em Mussum, 46. Cruzeiro do Sul, 62 famílias. Também deixaram suas casas. Outros municípios, como por exemplo em Bom Retiro do Sul, 10 famílias. Ivorá, 17. São Sebastião do Caí, 31. Arroio dos Ratos, 8 pessoas. Santa Cruz do Sul, 33. Encantado, repetindo, 40. Mussum, 46. Roca Salles, 27. E também, né, tivemos aí Arroio do Meio, 32 pessoas. Além, claro, de Lajeado e Estrela, né, os municípios aí que mais retirou famílias de casa devido aos problemas com o nível do rio Taquari. Muito baixo aí, né? Muito alto, né, o nível do rio. E essas pessoas, então, tiveram que sair de casa para dar lugar aí às águas, né, dos rios do rio Taquari e também de arroios próximos e que desembocam no Taquari. Além das pessoas que saíram de casa, transtornos, né, em rodovias, transtornos em pontes, rodovias estaduais, inclusive, apresentam bloqueios devido aí às chuvas e sem contar os acidentes, né? E uma hélice de um motor de balsa colide contra barranco no rio Taquari. Melhor, a hélice de motor quebra e a balsa colide contra barranco no rio Taquari. A balsa utilizada ali na travessia entre os municípios de Taquari e General Câmara, que perdeu controle durante a cheia do rio Taquari ontem, acabou sendo levada até um barranco, né, do Capão, lá em Taquari. De acordo com relatos iniciais, a embarcação teria atingido um tronco que descia com a correnteza. O impacto teria danificado a hélice do motor, fazendo com que a balsa ficasse então sem capacidade de manobra e fosse arrastada pela força da água até a margem. Até o momento não há confirmação oficial sobre as causas do incidente, nem informações sobre feridos. As circunstâncias da ocorrência ainda devem ser apuradas. O caso ocorre em meio à forte elevação do rio Taquari, né? E que causa ansiedade e transtornos na região. Muito bem. Informe Diário, primeira edição, para você aqui na programação Brescia Mais.
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1: Muito bem, né? Visão Geral pra você aqui na Brescia Mais FM. 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Muito bem, agora 28 minutos faltando para as 8 horas da manhã. Vamos com o câmbio. Dólar comercial ontem fechou em terreno negativo mais uma vez, de 0,43%, nos R$5,05. O euro também em terreno negativo, de 0,35%, R$5,76. A Bolsa de Valores de São Paulo, né, a Bovespa, fechou em terreno positivo de 2,44%, nos 177.547 pontos. São as cotações agropecuárias aí para você. Tempo encoberto nesta manhã, bastante umidade, agora ao menos parou a garoa aqui no centro da cidade de Nova Brécia. Meteorologia prevê para hoje 5 milímetros de chuva espalhados aí pelo Rio Grande do Sul. É a programação aqui da Brécia Mais FM, muito melhor com você. 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
5: Conferir agora então números das loterias. A extração é de ontem, né? Ontem foi quarta-feira. Não tivemos a loteria da sorte, né? Somente a loteria federal. Então vamos lá, conferindo comigo aqui. Vou começar pela Mega Sena. A Mega Sena acumulou. O próximo sorteio acontece hoje. Para pagar o prêmio principal, 62 milhões de reais. A Loto Fácil teve ontem dois ganhadores, cada um leva um super prêmio de 802.500 reais, hein? Opa, peraí, é isso aí, 802 mil? Já tá bom, né? Próximo sorteio, então, da Loto Fácil ocorre hoje também. Aqui na ontem acumulou, prêmio principal para hoje, 14 mil reais. A Lotomania acumulou na noite de ontem, o próximo sorteio acontece amanhã. Prêmio principal, hein? 2 milhões e 900 mil. A Time Mania também acumulou para amanhã, 4 milhões e 700 mil. A Dupla Sena acumulou também para amanhã, 1 milhão e 700 mil. Deixa eu ver aqui a Loteria Federal, se atualizou os números. Muito bem, aqui, ó. Quinto prêmio, 40.201, quarto prêmio, 4.135, o terceiro prêmio, 77.640, segundo prêmio, 48.861 e o primeiro prêmio, 77.889. Loteria Federal aí então, né? Para você, extração de ontem, quarta-feira. Dando sequência por aqui, o Dia de Sorte acumulou ontem, tem sorteio hoje, vai pagar 250 mil reais. E a Super 7 também acumulou. Para amanhã, prêmio principal, 3 milhões e 900 mil. E a mais milionária acumulou ontem também. Próximo sorteio, dia 25, prêmio principal em 76 milhões de reais. É grana, né? 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Bom, tá na hora aqui também do nosso espaço musical. Quem pede música aqui é o Felipe, né? Ô Felipe, aí de Pinheiros também. Ligadaço aqui na programação da Brescia Mais. E manda pra esposa a Julie. Um abraço, bom dia, bom trabalho. Aproveite bem aí a sua quinta-feira. 23 de julho de 2026. Banda Os Normais.

0: Muito bem, tá aí, né? Pedida, música, uma das mais pedidas aqui na Brécia Mais. Nossa, minha galera tá curtindo esse som aí, né? Isso é bom demais. É isso aí, né? Bom de cantar, bom de dançar, bom de curtir, letra legal, enfim. Tudo de bom, né?
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0: Vamos lá então, olha só, na última leitura do nível do rio Taquari, no município de Lajeado, foi a leitura feita cerca de uma hora e pouco atrás aí, né? 6h45, o rio estava em 24 metros e 26 centímetros, ou seja, por volta da uma da manhã estabilizou em 24,77 e às 6h45 então estava em 24 metros e 26 centímetros, ou seja, uma queda de 18 centímetros na última hora, né? Da leitura das 5h45, porque a leitura está sendo feita de hora em hora. Então, em Estrela, depois em Encantado aí também, e lá em Santa Teresa, né? Então, em Estrela, na última hora ali, no horário das 5h45 às 6h45, que nós temos aqui, a informação é de uma queda aí de 18 centímetros no nível do rio. Já no município de Encantado, tá? Na leitura das 5h45 da manhã, o rio estava em 12 metros e 71 centímetros. Ou seja, na última hora, compreendida entre 4h45 e 5h45, o nível havia caído aí 47 centímetros, hein? Considerável, né? E depois, no município de Santa Teresa, que é o termômetro, eu sempre digo, é o termômetro aqui para o Vale do Taquari, o rio Taquari estava às 5h45 em 13 metros e 81 centímetros, ou seja, havia caído 30 centímetros. Então, na última hora, compreendida entre 4h45 e 5h45. Maravilha, né? Olha só, em Santa Teresa, o rio, por exemplo, vinha caindo já durante a noite de ontem, né? Por volta aí, olha, entre 21h22h45, 62 centímetros. Bastante, uma baita queda aí, né? Depois aí, durante a madrugada, continuou caindo e vem caindo aí também o nível do rio Taquari em Santa Teresa. Isso reflete já em Mussum, reflete em Encantado, já vai refletir em Roca, Rui do Meio e assim por diante, né? Em outros municípios também aqui da região do Vale do Taquari. Olha só, acesso aí por bairro na BR-386, né? Em Estrela foi interditado. A via de acesso, né, ao bairro São José, que passa ali por baixo da BR-386, e foi interditado. Foi na tarde de ontem ainda, em função da enchente. A via passa por baixo da ponte sobre o rio Taquari e liga o bairro São José ao sentido Lajeado Estrela, né, da BR-386. A CCR Via Sul, concessionária da rodovia, realizou a interdição como uma medida preventiva. E os condutores que trafegam pela BR-386 no sentido Lajeado Estrela e que desejam ir ao bairro São José precisarão acessar a rótula na entrada de Estrela, ou seja, é necessário ir fazer o trevo, né, em Estrela, para aí sim entrar então ali no bairro São José. E também ainda na programação aqui da Brécia Mais FM, que o Taquari atinge cota de inundação e provocou bloqueios também. Foi lá em Vila Mariante. Ficaria abaixo de Cruzeiro do Sul, né? Vila Mariante. Toda aquela área ali acabou sendo atingida. Mariante é muito atingida aí também pelo nível do Rio Taquari, né? O Rio Taquari, portanto, que é, devido à sua ultrapassando aí a cota de inundação em Vila Mariante, causou aí prejuízos, né? O prefeito do município de Venâncio Aires, o Jarbas da Rosa, relatou o avanço das águas, que provocou então bloqueio das vias também ali na região de Venâncio Aires e, claro, também em Mariante, né? E muitas famílias tiveram que deixar suas casas. Além do bloqueio da entrada da Vila Mariante, a RS-130 permanece totalmente interditada nos dois sentidos por lá, tanto em direção à General Câmara quanto à Cruzeiro do Sul. São transtornos também, e cerca de 20 famílias deixaram suas casas em Mariante. Informe diário para você aqui na programação Brescia Mais FM. Muito melhor com você. Tem aqui informação que também é bastante importante, que é entre a ponte ali, né? Ou a estiva entre Travesseiro e o município de Marques de Souza. Deixa eu ver como é que está a situação por lá, se eu consigo a imagem ao vivo. É de que ontem até inclusive o prefeito já falava, né? O prefeito Travesseiro, o Gilmar Sautier, falava justamente sobre a questão ali da ponte, né? Que assim que as águas baixarem, os caminhões já estavam ali a postos, maquinário também, porque as duas cabeceiras da ponte foram danificadas, ficaram danificadas. E aí o pessoal já estava com tudo prontinho para já colocar o material, tá? Colocar o material e assim que a água baixasse um pouco mais, poder fazer a limpeza dessa estiva e liberar já para a trafegabilidade de veículos. Inclusive estou vendo aqui, olha só, se você quer ver comigo, pode entrar no YouTube, é bem prático, né? Entra ali no YouTube, pode pegar o seu celular agora. Pega ali o celular, YouTube, aí você digita lá imagens da ponte entre Marques de Souza e Travesseiro. Imagens ao vivo da ponte entre Marques de Souza e Travesseiro. Dá para ver ali que tem um pessoal trabalhando. São duas máquinas, uma Pocan, uma Retro ali. Estão trabalhando, né, para já deixar aqui, olha, o lado de Travesseiro, deixar ali com tudo ajeitadinho para o pessoal então já poder utilizar, né, esta ponte. Vendo aqui nas imagens, dá para ver que tem bastante entulho ainda, porque a ponte ficou tipo uma represa, né? Os galhos que vinham de cima, alguns não desceram o rio e encalharam ali. Agora o pessoal vai ter que fazer aquela retirada desses galhos aí também. Então, quer dizer, a ponte ali, a estiva, ainda não está liberada, até porque a água está praticamente rente, né, ali ao assoalho da ponte. E aí, meu, o pessoal está ainda trabalhando com o maquinário, colocando ali entulhos para facilitar o acesso à travessia, claro. Duas máquinas trabalham aqui no lado de Travesseiro. Do lado de Marques também já deve ter o pessoal lá trabalhando. E tem esses galhos, esses entulhos aí todos, né? Que vão ter que ser retirados ainda. Então, assim que o pessoal conseguir terminar esse trabalho aí, já vão partir para o outro. Mas ainda tem bastante água ali no Rio Forqueta, né? Bastante água ali. Por enquanto é meio perigoso ir na ponte lá para tirar aqueles galhos que tem de entulhos ali, enfim, né? Mas o pessoal tá trabalhando já. Já estão trabalhando em terra aqui nas cabeceiras aí da ponte. Quando acontece isto, né, os entulhos ali que são colocados, são cascalho com um pouco de terra, e com a força da água isso tudo desce, né? Tudo sai do lugar, tudo se desloca. Muito bem, tá aí então na programação, informação para você aqui do nosso informe diário, mais um intervalo comercial, a gente volta na sequência.
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0: 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Lembrando aí você que no próximo domingo, agora dia 26, ocorre em Nova Brécia um almoço aí junto ao Salão Paroquial, tá? Para ajudar o hospital aqui, né, de Nova Brécia, tá? O Hospital São João Batista, né? Então você não pode perder, tá? A ficha vai custar R$60 adultos, né? E crianças de 7 a 12 anos pagam meia entrada. 10h30 Santa Missa, depois vai ter então o almoço beneficente no Salão Paroquial, tá? Brinquedos também aí para as crianças e o sorteio da rifa também. Então aproveite, convite é da Associação Hospitalar São João Batista para este almoço beneficente que será realizado agora domingo, dia 26 de julho, em prol da manutenção dos serviços prestados pelo hospital.
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0: 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Visão Geral por aqui. E as informações que não param. Volta a garoar no centro da cidade de Nova Brécia. Uma garoinha bem de leve aqui na cidade, né? Estrangulamentos na rede elétrica brasileira impedem avanços na transição energética. Reportagem de Álvaro Couto.
6: Novos empreendimentos no sistema elétrico brasileiro não prosperam por não ter como escoar a produção de energia, o que afeta principalmente as fontes renováveis. Isso ocorre porque, em determinadas regiões, o sistema está estrangulado, sem capacidade de comportar um novo projeto energético. Foi por esse motivo que a ANEEL, a Agência Nacional de Energia Elétrica, apontou como inviável um complexo privado que uma empresa norte-americana tinha intenção de construir na cidade de Buritizeiro, em Minas Gerais, com 25 usinas fotovoltaicas e mais de 1 gigawatt de capacidade instalada. A limitação da infraestrutura de transmissão tem se tornado um dos principais desafios para novos empreendimentos de energia renovável, especialmente em regiões com elevada concentração de projetos. O Nordeste, que detém mais de um quarto da capacidade de produção de eletricidade do país, sendo 42,5% dessa carga advinda de energia eólica e solar, não dispõe de nenhuma margem de escoamento até 2030 nos 226 pontos de conexão localizados na região. Vanderlei Martins, professor de Planejamento Energético da Fundação Getúlio Vargas, ressalta que a solução não passa apenas por ampliar a capacidade de escoar eletricidade no país.
7: A transmissão é a espinha dorsal da transição energética. Sem ela, a energia renovável fica represada, né? Os projetos acabam perdendo atratividade e o sistema fica mais caro e menos eficiente. Também precisamos acelerar projetos que tragam mais flexibilidade em outros aspectos, como armazenamento de energia. As baterias, por exemplo, podem armazenar energia solar no meio do dia e deslocar essa energia para o fim da tarde, início da noite, quando a demanda costuma ser maior e a geração solar cai.
6: O governo federal promete para dezembro o primeiro leilão de baterias no Brasil, anteriormente esperado para abril. Esse certame vai permitir que empresas instalem e operem grandes sistemas de baterias capazes de armazenar energia elétrica e liberá-la quando necessário. Quando o Operador Nacional do Sistema Elétrico identifica sobreoferta em algum trecho da rede, determina o curtailment, ou seja, que as turbinas das hidrelétricas, as hélices dos moinhos e os painéis solares nos telhados sejam desligados. Em 2025, esse desequilíbrio entre oferta e demanda fez com que mais de 20% da produção de eletricidade gerada pela luz solar ou força dos ventos fossem desperdiçadas, o equivalente a 10 meses da geração da hidrelétrica de Belo Monte, no Pará, a segunda maior do país. Com a pulverização dos painéis fotovoltaicos, o ONS não tem controle sobre essa geração distribuída. Por isso, os curtailments são mais comuns nos parques eólicos, onde a produção é realizada por uma distribuidora. A melhora da infraestrutura pode resolver parte da questão, mas Ricardo Brandão, diretor de regulação da Associação Brasileira de Distribuidores de Energia Elétrica, destaca que o investimento público acabaria favorecendo poucas pessoas.
8: Eu faço um grande investimento em transmissão, consigo acomodar essa geração produzida pelos painéis solares, dos telhados e das fazendas solares, só que quem paga por isso são justamente os consumidores que não são clientes de fazendas solares e que não têm painel.

0: transmissão brasileiras, que atualmente possuem cerca de 190 mil quilômetros. O restante deve arcar com a construção e a manutenção de subestações. Reportagem Álvaro Couto.
1: Muito bem, Álvaro Couto, com a informação para você aqui na Brecia Mais. E olha, a CNI projeta crescimento de 2% para o PIB brasileiro em 2026. Destaques Paloma Custódio.
2: O PIB brasileiro deve crescer 2% em 2026, segundo projeção da Confederação Nacional da Indústria, a CNI, com dados do segundo trimestre. A estimativa é sustentada por perspectivas positivas para a indústria e a agropecuária, além da resiliência do setor de serviços. Na avaliação da Confederação, os juros elevados, o avanço das importações e o aumento dos custos de produção devem limitar o desempenho da economia. A projeção de crescimento da indústria em 2026 avançou para 2,1%. A melhora é explicada principalmente pelo desempenho da indústria extrativa. Segundo o diretor de economia da CNI, Mário Sérgio Teles, o segmento foi menos afetado pelos juros elevados e segue impulsionado pelo aumento da produção de petróleo e minério de ferro.
3: O grande destaque para esse aumento da projeção é o setor extrativo mineral, que deve crescer mais de 9% em 2026, ligado aí à produção de petróleo, que tem crescido muito fortemente, e também à produção de minério de ferro.
2: A expectativa para a agropecuária é de um crescimento de 1,8% em 2026. A revisão reflete a perspectiva de mais uma safra recorde puxada pela soja, além da expansão da produção animal. Já o PIB do setor de serviços foi o único que teve a projeção revisada para baixo. A estimativa caiu para 1,9% em 2026. Segmentos como informação e comunicação, comércio varejista e o mercado de trabalho continuam sustentando a atividade, juntamente com medidas de estímulo ao consumo.
3: O comércio tem tido um crescimento de 1,4% nos últimos 5 meses em relação aos 5 meses anteriores, muito impulsionado por alguns programas de financiamento do governo, como o Carro Sustentável, Move Brasil.
2: Por outro lado, o aumento do endividamento e da inadimplência das famílias, aliado à manutenção dos juros elevados, continua limitando a expansão do setor. Segundo Teles, enquanto a indústria e o comércio sofrem os efeitos da política monetária restritiva, a indústria extrativa é menos sensível aos juros e o comércio tem recebido estímulos de programas governamentais, fatores que ajudam a sustentar a projeção de crescimento do PIB. Reportagem Paloma Custódio.
1: Paloma Custódio, aqui na Brecia Mais. E a ANM distribui 88 milhões de reais a municípios afetados pela atividade mineral. Paloma Custódio.
2: Mais de 88 milhões de reais foram distribuídos para municípios afetados pela atividade mineral em todo o país entre os dias 17 e 20 de julho. Os repasses da Compensação Financeira pela Exploração Mineral, a CEFEM, foram feitos pela Agência Nacional de Mineração, a ANM, e contemplam localidades impactadas pela infraestrutura da atividade, como ferrovias, portos, dutovias, barragens de rejeitos, entre outras estruturas. Do total distribuído, mais de 71 milhões de reais foram destinados a 1.747 municípios diretamente afetados pela infraestrutura da mineração. Os outros mais de 17 milhões foram repartidos entre 4.459 municípios vizinhos às áreas de produção mineral, além do Distrito Federal e dos 12 estados produtores, nos casos em que houve valores não destinados aos municípios diretamente afetados. Desse montante, 99% dos recursos foram destinados aos municípios. A destinação de parte da CEFEM a municípios onde não há extração mineral, mas que sofrem impactos da atividade, foi instituída pela Lei 13.540 de 2017. A legislação estabelece que 15% da arrecadação da CEFEM sejam destinados ao Distrito Federal e aos municípios afetados por instalações vinculadas aos empreendimentos minerários. Os recursos também contemplam os municípios limítrofes, aqueles que fazem divisa com cidades produtoras de minerais, além do Distrito Federal e dos estados produtores, quando há valores que não foram repassados aos municípios municípios diretamente afetados. A legislação determina que os valores da CEFEM não podem ser usados para o pagamento de dívidas, exceto aquelas contraídas com a União ou com entidades federais.

0: Também é proibido utilizar os recursos para custear despesas permanentes com o pessoal. A principal exceção é a área da educação. Os dados detalhados sobre a arrecadação e a distribuição da CEFEM podem ser consultados no portal da ANM, enquanto o site do Banco do Brasil disponibiliza a consulta dos repasses efetuados às contas dos entes federativos. Reportagem Paloma Custódio.
1: Ok, Paloma Custódio de novo, né, aqui na programação, com as informações para você. E agora temos aqui então mais detalhes. Olha aí, a ANTT reajusta pisos mínimos do frete rodoviário com base na inflação e também no preço do diesel. Viviane Bessa.
2: A Agência Nacional de Transportes Terrestres publicou uma nova atualização dos pisos mínimos do frete para o transporte rodoviário remunerado de cargas. A revisão leva em conta a inflação acumulada e o novo preço de referência do óleo diesel S10, sem modificar a forma como os valores são calculados. O reajuste incorpora a variação de 3,54% do IPCA, registrada entre dezembro de 2025 e maio de 2026, além da atualização do preço de referência do diesel S10 para R$ 6,97 por litro. A medida faz parte da Política Nacional de Pisos Mínimos do Transporte Rodoviário de Cargas e segue a metodologia estabelecida pela Resolução ANTT número 5.867 de 2020. O cálculo continua considerando fatores como o tipo de carga transportada, a configuração do veículo, o número de eixos carregados e as características da operação. Com a atualização, os novos coeficientes passam a compor os valores de referência utilizados na contratação do transporte rodoviário remunerado de cargas em operações de carga-lotação. Os valores oficiais constam no anexo da Resolução ANTT número 6.084 de 2026. As informações são da Agência Nacional de Transportes Terrestres. Reportagem Viviane Bessa.
1: Muito bem, Viviane, agora intervalo e a gente volta na sequência aqui no programa Visão Geral.
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5: Ok, de volta então na programação. Vamos agora ao comentário do dia com José Paulo Valandro. 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Bom dia, José Paulo.
6: Bom dia, Ângelo, e bom dia, ouvintes do Visão Geral da Brescia Mais FM. Hoje, quinta-feira, 23 de julho de 2026. E as condições climáticas não mudam aí. Continua tempo instável. Neste momento, um chuvisqueiro, uma chuva fina aqui no centro da cidade de Nova Brécia. Ângelo, ouvintes, aprovada há uma semana pelos deputados na Assembleia Legislativa, a Lei de Diretrizes Orçamentárias, a LDO, para o ano de 2027, foi sancionada por Eduardo Leite na terça-feira, com previsão aí de déficit de 4 bilhões e 800 milhões de reais ao final do próximo ano, já sob gestão de um novo governador. O texto sofreu alterações e 9 emendas, todas acatadas pelo governador. Entre as emendas aprovadas e garantidas pelo governo na LDO, estão as que prevê recursos para a duplicação da RS-118 entre Gravataí e Viamão, e a que estabelece a preferência na destinação de 3 bilhões de reais do FURIX para obras em rodovias dos blocos 1 e 2 do Programa de Concessões Rodoviárias. Outro acréscimo ao texto proposto pelo Piratini prevê a aplicação de 0,5% da receita líquida de impostos no desenvolvimento do ensino superior público, garantindo assim mais de 100 milhões de reais para os orçamentos da UERGS e das universidades comunitárias. Foi aprovada ainda uma emenda apresentada por entidades da sociedade civil, prevendo no orçamento o pagamento de diferenças retroativas decorrentes do restabelecimento da contagem de tempo de serviço público entre 28 de maio de 2020 e 31 de dezembro de 2021. De acordo com a Secretaria da Fazenda, o cálculo da LDO leva em conta o pior cenário previsto para o Estado, em que há menor capacidade de arrecadação e maiores gastos, como quando há estiagem ou eventos climáticos severos. Mesmo assim, garante que não há riscos para que o Estado cumpra com suas obrigações, nem que seja preciso atrasar pagamentos do funcionalismo ou fazer cortes em outras áreas. Desde maio, quando apresentou o texto, Eduardo Leite define que a situação econômica do Estado está em equilíbrio frágil. A LDO define as metas e prioridades para o orçamento do ano seguinte. Com o texto aprovado, O governo do estado elabora agora o orçamento detalhado, que deve ser apresentado até 15 de setembro, a lei orçamentária anual, a LOA. Vejam que o próprio governador Eduardo Leite diz que a situação econômica do estado está em equilíbrio frágil, com previsão aí de 4 bilhões e 800 milhões de reais de déficit no final de 2027, coloca o estado numa sinuca inimaginável. Como o novo governo fará para pagar essas contas? É claro que ao longo do ano o governo poderá fazer os ajustes necessários, mas pelas projeções, os futuros gestores das contas públicas do estado não terão vida fácil. Irão mais uma vez sacrificar os servidores estaduais com parcelamento de seus salários? Essa situação já foi vivida pelo funcionalismo estadual, que só foi resolvida no governo Bolsonaro, por ocasião da pandemia, que abriu os cofres da União, permitindo aos estados e municípios o equilíbrio de suas contas. Outro detalhe, a partir do ano que vem, o estado terá que recomeçar a pagar a dívida pública com a União. O que chama a atenção é que, mesmo diante dessas possibilidades, não faltam candidatos para o governo do estado. Quem assumir, vai para o cargo sabendo o que vai encontrar pela frente, e o quadro não é nada agradável para administrar um estado sem recursos e, pior, ter que pagar uma dívida enorme com a União, e sem falar o déficit com precatórios que o estado tem que fazer frente. Então, essa é a situação do estado do Rio Grande do Sul. Tomara que esses eventos climáticos não castiguem tanto o estado e que, pelo menos, na produção primária, tenhamos aí boas safras para que o Rio Grande do Sul também consiga arrecadar mais em forma de impostos. Ângelo.
5: Muito bem, então, comentário do dia, José Paulo Valandro. Vamos agora mais um intervalinho, a gente já volta.

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0: Muito bem, de volta então na programação Brescia Mais FM. 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José Paulo.
1: Olha, no trânsito, felizmente, não tenho ocorrências aí que chamem a atenção, mas nós temos o caso aí de rodovias que ainda não estão com o trânsito liberado. Por exemplo, a ponte sobre o Rio Carreiro está com trânsito bloqueado na ligação entre Serafina Correia e Nova Bassano pela VRS 851. Dados compilados aí pela Climatempo apontam que Nova Bassano registrou aproximadamente 135 milímetros de chuva entre terça e às 6 horas da quarta-feira. Nós temos também outros bloqueios, a ponte sobre o Rio das Antas entre Bento Gonçalves e Cotiporã também segue bloqueada. A travessia pela balsa entre os municípios de Nova Roma do Sul e Nova Pádua no Rio das Antas também foi interrompida devido à elevação do nível do rio. Mas a partir de hoje, acredito que com a diminuição da intensidade da chuva, são chuvas esparsas aí, chuviscos, enfim, os rios voltem ao seu leito normal e a situação comece a ser normalizada aqui no estado do Rio Grande do Sul, principalmente nas nascentes dos rios, porque na Grande Porto Alegre é lá que a água está chegando e há previsão de inundações até o final de semana. Ângelo.
0: Pois é, eu estou vendo aqui, inclusive, imagens, Paulo, ali da estiva, né, entre Marques de Souza e Travesseiro Marques. Estou vendo lá o pessoal está trabalhando ainda, hoje pela manhã eu já falava a respeito. Tem um pouco de água ainda, né?
1: Ainda tem água sobre a ponte?
0: Não, sobre a ponte não. Tá o quê? Cerca aí de, pelo que dá para ver daqui, o quê? 30 centímetros abaixo, ou seja, mas está ainda batendo embaixo da ponte a água, né? O que tem ali agora é o pessoal trabalhando, tem duas máquinas lá, trabalhando e colocando material na cabeceira da ponte aqui do lado de Travesseiro.
1: Mas eu acho que nos dois lados houve danos aí, porque no lado de Marques de Souza também ontem eu vi uma live do prefeito de Marques de Souza falando sobre esses trabalhos de reconstrução das cabeceiras.
0: Inclusive, dá para ver aqui, a ponte serviu como uma barragem para os entulhos, né? Galhos de árvores, madeira, o que tem ainda encostado na ponte. Por isso que o trabalho deve demorar um pouco ainda para ser liberado totalmente, né?
1: E além, Ângelo, além das cabeceiras, da reconstrução das cabeceiras, tem a limpeza. A limpeza para que a água flua melhor, passe melhor pelos tubos, pelas local de vazão da água, enfim.
0: Então tá o pessoal trabalhando lá, duas máquinas, né, Zé Paulo? Estão lá trabalhando, fazendo este trabalho aí de limpeza agora e, né, colocando entulhos, então, cascalhos, enfim, aí nas cabeceiras, né? Vamos aguardar aí para ver quanto tempo ainda deve demorar, até porque a água não baixou por completo, né? A água ainda continua, o rio Forqueta ali continua com muita água ainda, lembrando que ele deságua no Taquari, em Lajeado, né? Ali na divisa entre Lajeado e Arroio do Meio, continua com muita água ainda o rio Forqueta, e esse trabalho então aí agora para liberação desta passagem, que é muito importante ali entre os municípios, né? Uma passagem, inclusive estou em contato agora com o prefeito Gilmar. Prefeito Gilmar Saltier, bom dia, tudo bem? Estamos ao vivo aqui na Brescia Mais. Como é que está, prefeito?
2: Ô, Ângelo, bom dia,
0: tudo bem? Tudo bem com o senhor aí?
2: Tudo certo, estou aqui na As margens do Rio Forqueta aí.
0: Pois é, prefeito, como é que tá a situação aí, prefeito?
2: Assim, ó, nosso lado, o lado de Travesseiro,
0: uhum.
2: A gente hoje vai deixar pronto, vamos conseguir recuperar a cabeceira para deixar a passagem.
0: Sim. E prefeito,
2: então,
0: o Gilmar...
2: lado de Marques de Souza é um pouco mais trabalhoso, né? Uhum. É mais extenso ali o tamanho do aterro, né? Mas eu creio que até o final do dia vamos dar uma esperança aí que a gente vai ter a passagem liberada aí.
0: Ah, deve levar o dia inteiro então esse trabalho ainda, prefeito?
2: Com certeza.
0: O que está sendo colocado aí nas cabeceiras?
2: Na verdade, está sendo colocado pedrões, né, matacão. Eu tenho feito uma força-tarefa aí, a gente contratou até terceirizei caminhões, né? Botando pedra grossa e no final, para acabamento, vai ter material mais fino, né?
0: Uhum.
2: Mas fizemos uma força-tarefa aí, conseguimos um material ali no britador do Majolo, ali em São Luís, né? Então, um material mais compacto, né? E eu tô aqui com mais uma escavadeira, mais uma carregadeira, um rolo compactador. Então estamos focados para fazer essa cabeceira dessa ponte aqui, porque ela é necessária e importante para nós todos aí, né?
0: E prefeito, eu tô vendo aqui as imagens agora, ao vivo, aí do momento em que vocês estão trabalhando, dá para ver, são três máquinas que estão bem próximo à ponte, tem algumas pessoas, inclusive. Sim. E lá no lado de Marques de Souza, esse trabalho já começou? O senhor tem aí visualização melhor?
2: Eles estão puxando material também lá desde ontem, né?
0: Uhum.
2: E agora vão intensificar o trabalho, nós vamos conseguir subir com a máquina ali. Pelas câmeras, tu vai ver que ele está conseguindo chegar bem próximo à cabeceira, né?
0: Uhum.
2: E ele vai subir em cima da estrutura para poder tirar a sujeira, os galhos ali, né? Para poder ter uma vazão melhor da água, daí vai diminuir a água nos lados, né?
0: Uhum. Bom, estou aqui junto com o José Paulo. Paulo vai entrar junto na conversa, prefeito.
1: Prefeito, bom dia. Parabéns aí pelo trabalho.
2: Bom dia, José.
1: Parabéns
2: tudo
1: pelo
2: bem?
1: Trabalho.
2: Obrigado aí.
1: Uma pergunta. A estrutura no geral da ponte, além das cabeceiras, sofreu algum dano?
2: Não. A princípio está tudo certo.
1: E a passagem...
2: E
1: aquela passagem pela Pinguela, prefeito?
2: Passagem da Pinguela tá funcionando, tá em dia. A gente fez uma recuperação há uma semana atrás, né? Onde é que tinha alguma parte de madeira ali, travessa e mesmo as tábuas, né? Com madeira, né? A madeira vai se deteriorando e vai tendo problema. A gente fez uma recuperação aí, ela tá em condições bem, bem boas, bem seguras, né? Para o pessoal poder passar.
1: E as águas do Forqueta continuam baixando?
2: Estão baixando. A gente, deixar bem dito, né? Para as pessoas que a gente está fazendo o possível e o impossível para quanto antes a gente ter essas cabeceiras recuperadas para nós ter o acesso. Mas a previsão da semana que vem não é das melhores, né? Mas a gente não tem muito o que fazer, né? A parte do clima, a gente não tem essa segurança de dizer, hoje vai chover menos ou mais. Então, vamos fazer nossa parte, vamos deixar ela em condições do pessoal estar seguro para atravessar e vamos ter fé aí que venha chuva semana que vem, mas não venha em grandes proporções, né?
1: Falando em chuva e em danos, além dos danos aí nas cabeceiras da ponte, outros danos nas lavouras, na produção primária, em função dessa chuva intensa dos últimos dias? Nas estradas vicinais?
2: Não tivemos maiores problemas, José Paulo, não tivemos maiores problemas em estradas aí. A chuva ela não foi torrencial, ela foi mais expandida, né? Com mais tempo um pouco, né? Então, nós não tivemos maiores problemas aí no restante do município aí.
1: Perfeito.
0: Perfeito. Esta chuva que está programada aí para a semana que vem, não é uma chuva, ao menos aqui no Vale, por enquanto, com volumes significativos, mas é uma chuva que todos os dias nós vamos ter alguns volumes de chuva.
2: É isso que a gente espera, né, Ângelo?
0: Uhum.
2: Que não chova tudo num dia, né? Daí não tranca a estrada, né? A estiva, né?
0: Justamente. Prefeito, mas aí com relação aos trabalhos ali da construção da ponte que liga aí os dois municípios, Travesseira Marques, se a chuva persistir e continuar, o senhor acredita que o trabalho também deve, talvez, ainda continuar parado como está no momento?
2: A princípio a gente notificou a empresa, né? A gente tem conversado com eles, né? E a balsa, na realidade, ela está aí já, não toda, né? Uma parte dela, a balsa que vai ser colocada na água ali para trabalhar, fazer as perfurações. E a empresa, então, nos deixou assim, orientados e, na realidade, comprometida a início de agosto vir um novo maquinário, né? O maquinário que deu problema lá, que foi embora com a balsa, né?
0: Uhum.
2: Eles tinham esse maquinário locado de uma empresa de São Paulo, né? E esse maquinário é para vir na primeira semana de agosto para começar os trabalhos aí, dar continuidade, né? Eu imagino que ela vai começar fazendo o lado de Marques de Souza, que é fora do leito do rio, né? Isso não teria problema, né? De trabalhar, hoje daria para estar trabalhando, né? Então a gente está ainda na expectativa aí que essa obra conclua dentro do ano, né? Pelo menos, né? A gente sabe que outubro está aí, que vai ser muito difícil acontecer, né? Mas que aconteça dentro do daqui a pouco, uma prorrogação de prazo, uma mínima, né?
1: E a projeção da empresa com relação à conclusão dessas obras?
2: Ela pediu prorrogação de prazo essa semana até dezembro.
1: Até dezembro.
2: É.
1: Tomara que o tempo colabore.
2: Eu acho que daí, se o tempo colaborar, tem chance, né?
1: Perfeito.
0: Até porque as águas aí do Forqueta, elas não podem estar... O rio não pode estar cheio, né, prefeito? Tem que estar
2: no
0: leito normal, né?
2: É um nível médio, né? Como estava esses dias, semana passada, e até estava muito baixo para eles instalar a balsa, né?
0: Uhum.
2: Ela é uma balsa grande, né? Ela tem 25 metros, né? Então, se está muito baixo também, não tem como, né? Hoje seria como está agora o rio, seria o ideal, né?
0: Daria para a balsa trabalhar?
2: Dá para a balsa trabalhar.
0: Uhum. E, prefeito, quantos pilares deve ter a ponte aí? Um a gente percebe, ou dois, né, que já estão prontos.
2: Na realidade, tem mais seis, mais quatro na água e dois do lado de Marques de Souza.
0: Ah, serão mais quatro na água.
2: Isso aí.
0: Muito bem. Bom, então vamos esperar, né, prefeito? Tudo depende agora do tempo também. E quem sabe, né, dentro desse prazo até dezembro, a empresa consiga terminar aí essa travessia, né?
2: Gente, temos que dar esse voto de confiança e ser otimista. Claro. É o que nos resta aí.
0: Claro que sim. Prefeito Gilmar, obrigado.
1: Valeu, prefeito. Muito obrigado por nos atender. E quando quiser dar um cheguinho aqui nos estúdios para falar mais sobre o momento atual da administração municipal... O convite está aberto aí, prefeito. Muito obrigado por nos atender.
2: Eu agradeço e primeiras horas que der um tempinho, eu vou aí para a gente bater o papo e tomar um chimarão.
0: Valeu, prefeito. Obrigado.
1: Aguardamos.
2: Certo, eu agradeço. Um abraço.
0: Gilmar Saltier aí de Travesseiro. Dá para ver as imagens aqui, Paulo? Eu tô vendo. Você não está vendo, mas eu estou vendo aqui as imagens. O pessoal está lá trabalhando com afinco, está quase pronto aqui.
1: Mas desde ontem estavam trabalhando. Quando a água começou a dar uma trégua, baixando um pouco, começou a ser viável a reconstrução aí das cabeceiras, tanto no lado de Marques e Souza como de Travesseiro, nós estávamos vendo aí que as administrações são empenhadas para restabelecer o trânsito entre as duas cidades.
0: Ok, 21 agora faltando para as 9 horas da manhã, 21 para as 9. Nós estávamos falando aí do trânsito, né, Paulo? Deixa eu ver se eu tenho alguma outra informação. Chegou agora de última hora com relação a algum acidente. Deu para ver que na BR-386, somente ali em Soledade, a Via Sul vai realizar um rearranjo definitivo de tráfego entre Soledade e Fontoura Xavier. Alguns danos ali que foram causados, tem uma parte que não está pronta ainda, causa transtorno. E um engavetamento com 6 veículos causou congestionamento na 130 no município de Lajeado. Tá? 6 veículos. O acidente ocorreu foi nas proximidades ali da gráfica Cometa, após um caminhão não conseguir fazer ali, né, ou frear a tempo. Fica ali logo que passa o Rio Forqueta, a ponte sobre o Rio Forqueta, entre a Rui do Meio e Lajado, logo na subida ali, tem a gráfica, bem em frente à gráfica. E também, Paulo, um outro acesso é com relação ali à ponte de ferro entre Lajeado e a Rui do Meio, está interrompido. Bloqueio começou por volta das 15 horas de ontem, em ambos os sentidos. Então, ali não tem como passar. Aquela ponte ali da RS 130, entre a Rui do Meio e Lajeado, trânsito flui normalmente. E o outro acesso é aqui o acesso principal à Barra do Fão, em Pouso Novo, né, que é reaberto temporariamente e por conta das cheias. Segundo as informações, até o prefeito de Coqueiro...
1: Eu vi ontem nas redes sociais ele falando que havia conversado com o prefeito de Pouso Novo, e aí as obras que estavam em andamento foram suspensas, possibilitando aí o uso desse trecho que é entre o Forqueta e a BR-386.
0: Justamente, né? Então tá fluindo ali também, Paulo. Então no trânsito é isso.
1: Vamos então aos destaques da área da segurança pública. A Força Integrada de Combate ao Crime Organizado, FICO, do Rio Grande do Sul, formada por policiais federais, civis e militares, cumpre na manhã desta quinta-feira 4 mandados de busca e apreensão em Campo Bom, no Vale dos Sinos, contra suspeitos de integrar o braço armado da maior facção criminosa gaúcha. A ação mira o núcleo responsável pelo recebimento, armazenamento e distribuição de armas de fogo no Vale dos Sinos. Um dos investigados é apontado também como envolvido numa tentativa de latrocínio ocorrida na RS 239 em Novo Hamburgo, em que uma jovem de 23 anos foi baleada e teve a motocicleta roubada. A operação desta quinta-feira é continuidade de outra, de setembro de 2024, em que a FICO prendeu 3 pessoas com um arsenal em Campo Bom. Eles escondiam 3 fuzis, uma espingarda semiautomática, uma carabina, 2 pistolas, granadas, coletes balísticos, fardamentos, carregadores de alta capacidade e grande quantidade de munições. Ainda não temos aqui o resultado da operação que está em andamento nesta quinta-feira. Imagens do interior da residência de Glória Berkhausen, de 44 anos, encontrada sem vida no dia 12 de julho, mostram diversos cômodos consumidos pelo fogo. A principal suspeita é que o ex-marido da vítima teria assassinado a professora e forjado uma cena de suicídio. De acordo com o delegado responsável pelas investigações, Cristiano De Boni, a perícia inicial constatou que o corpo possuía corte no pulso direito e um fio enrolado no pescoço. A suspeita é que o ferimento no pulso tenha sido feito pelo autor do crime. O corte foi feito no punho direito e a vítima era destra. Então, necessariamente foi feito por outra pessoa, explicou o delegado. Foi verificado também que Glória possuía marcas de esganadura na região do pescoço, descartando a hipótese de ela ter tirado a própria vida. Além disso, o incêndio se concentrou ao redor do corpo na sala de estar. Nas imagens é possível visualizar o cômodo e a cozinha, pontos em que o fogo consumiu. Então, a polícia descarta qualquer possibilidade de suicídio. E a justiça adiou para 11 de fevereiro de 2027 o julgamento de Daiane Cristina Pedroni pela morte do ex-marido Claudinei Freitas Garcia. O júri estava marcado para esta quarta-feira, para ontem, em Caxias do Sul, mas foi transferido em função da falta de uma testemunha considerada imprescindível para o caso. O não comparecimento foi acionado por questões de saúde, ocasionado por questões de saúde. O crime, classificado como homicídio qualificado, foi registrado na manhã de 18 de julho de 2010 em um mercado localizado no bairro Monte Carmelo. Segundo a acusação, a vítima foi atingida por disparos de arma de fogo dentro do estabelecimento. Os dois estavam em processo de separação. Um homem de 48 anos foi preso na manhã de ontem, suspeito de matar um ciclista de 45 anos. Fato ocorrido em Tupanciretã, no noroeste do estado. O crime ocorreu na tarde da última terça-feira, na região central do município. Segundo a Polícia Civil, a vítima trafegava de bicicleta quando foi atacada com um golpe de faca na região do peito. O homem chegou a ser socorrido e encaminhado ao hospital da cidade, mas não resistiu aos ferimentos. A prisão do suspeito ocorreu poucas horas depois. De acordo com o delegado Anderson Riedel, responsável pelo caso, a principal linha de investigação aponta para uma rixa existente entre autor e vítima. Conforme as informações, o desentendimento teria relação com um envolvimento amoroso. Segundo a Polícia Civil, o suspeito teria mantido um relacionamento no passado e, posteriormente, a vítima teria iniciado um namoro com a mesma pessoa. A hipótese é tratada como uma das motivações para o crime. Após a prisão, a polícia prossegue com a apuração para esclarecer todos os detalhes dessa ocorrência. Os dois acusados de matar a vereadora de Formigueiro, Elisane Rodrigues dos Santos, irão a julgamento pelo Tribunal do Júri. A decisão é do juiz Leonardo Baes Lino de Souza, da comarca de São Cepé, que pronunciou os réus ao concluir que há indícios suficientes de autoria para que o caso seja analisado por um conselho de sentença. Ainda não há data definida para o julgamento. Os réus Eric da Silva Charão, de 20 anos, e Letícia Machado Moraes, de 29 anos, seguem presos preventivamente. Eles respondem por homicídio qualificado, por motivo torpe, emprego de meio cruel e uso de recurso que teria dificultado a defesa da vítima. Dois homens foram presos em flagrante durante a Operação Trampo da Polícia Civil na quarta-feira. Eles são apontados como gerentes de esquema criminoso que praticava lavagem de dinheiro a partir de golpes financeiros. Os dois foram detidos em flagrante por posse de arma de fogo nos municípios de Gravataí, região metropolitana e Balneário Camboriú, em Santa Catarina. Uma das trapaças aplicadas pelo grupo, segundo a polícia, era o golpe do falso investimento, no qual a vítima passava dinheiro aos criminosos, acreditando estar aplicando dinheiro em um banco. O esquema contava com participação de laranjas, que emprestavam contas bancárias e se apropriavam de parte do lucro para beneficiar líderes da organização. A suspeita é de ligação com uma facção criminosa. A operação ficou nesses laranjas, ou focou nesses laranjas, que devem responder por lavagem de dinheiro e nos gerentes que recebiam esses valores. Segundo a investigação, os golpes foram aplicados em vítimas no Distrito Federal, Tocantins, São Paulo, Mato Grosso do Sul e Espírito Santo. Ao longo da manhã de ontem, foram cumpridos mandados de busca e apreensão em 5 cidades gaúchas, em Gravataí, Cachoeirinha, Alvorada e Porto Alegre, região metropolitana, e Torres, no litoral norte. A ação foi coordenada pela 2ª Delegacia de Polícia Civil de Gravataí. Segundo apurado, só uma vítima perdeu R$ 136 mil. Ângelo, seriam essas então as principais informações da área da segurança pública a nível de estado e país, exceto as ocorrências aqui da região dos Vales.
0: Paulo, a gente respeita aí o sentimento da família, né, do Diógenes Laste, mas a informação tem que ser levada a público, né? E ontem até a delegada que está cuidando do caso, ela, na verdade hoje, ela cedeu uma entrevista a um órgão de imprensa do município de Lajeado, falando sobre a situação. Inclusive ontem, né, você entrevistou a delegada, né, que está cuidando do caso aqui na Universidade.
1: Inclusive, eu quero ver se eu converso hoje com a delegada, se tem disponibilidade, porque, Ângelo, nesse momento é o momento inicial. Tudo que é levado para a polícia leva-se em consideração. Uhum. É estudado e, pelo que nós ouvimos ontem, não sei, daqui a pouco você vai falar, que, da última manifestação dela, pelo que nós vimos ontem, a polícia se baseava numa informação informal, uhum, do suspeito.
0: E era
1: era o que tinha, que existia aí. Ele, um sujeito inventa qualquer coisa no início. E tudo bem, claro que a polícia não descarta essa possibilidade. Mas aí a polícia vai ter que investigar detalhe por detalhe, uhum, se havia algum caso passional, onde é que está, onde é que se concentra, como é que foi, como é que... E a polícia, até agora que eu saiba, não fez esse levantamento, está inicialmente pegando o caso.
0: Uhum. E nessa entrevista hoje pela manhã, esse órgão de imprensa de Lajeado, foi a Rádio Independente, ela falou justamente sobre essa questão, que seria, segundo o autor do crime, o motivo seria passional. E as investigações, elas continuam, mas a polícia não descarta outras hipóteses também.
1: Exatamente, as investigações começaram, recém começaram. O que a polícia tem é a versão dada pelo suspeito.
0: Até o momento, né?
1: E claro, a polícia, eu esqueci ontem de perguntar para a delegada se havia sido apreendido algum telefone celular. Sim. Com o suspeito. Foi apreendido.
0: Aqui na reportagem, até eu estava lendo aqui, a polícia informa que os celulares foram apreendidos, tanto de um como do outro, tá, para, de repente, ali colher alguma informação, tá? E saber aí da motivação, enfim, os telefones relacionados ao caso foram apreendidos e serão analisados aí durante agora a investigação. E conforme a delegada, não havia registro recente de ameaça feita contra Diógenes envolvendo o suspeito ou outras pessoas, mas a polícia não descarta nenhuma linha de investigação até o momento.
1: Agora, com certeza, os celulares vão ser periciados, vão ver se existe mesmo essa ligação, mas, pelo que a gente tem notícias, pelo que a gente conversou aí com pessoas, é improvável que seja essa a situação. Claro que a polícia não descarta, neste momento, nenhuma linha de investigação com relação a motivação do crime. Então, tomara que a polícia esclareça de fato, mas em cima, ela vai trabalhar em cima de fatos concretos. Por enquanto, não tem nada de concreto. Outro detalhe que chama atenção é que esse suspeito, ele fez declarações informalmente. Na hora do papel, ele usou o direito de permanecer calado. Não falou nada. Por que que não falou nada? Daqui a pouco, para não...
0: Aumenta as suspeitas ainda.
1: Não. Por que que ele não falou? Se ele estava convicto disso, ele podia continuar com essa versão dele. Mas daqui a pouco ele vai se contradizendo e aí a polícia vai vendo de que é uma narrativa dele. Então, provavelmente ele espera consultar o seu advogado e permaneça em silêncio até que a polícia desvende realmente esse mistério.
0: A polícia aqui, a delegada, né, informou nesta entrevista que considera que o assassinato foi planejado, porque, de acordo com a delegada Diele Calmo, que está à frente do caso, o suspeito esteve em Coqueiro Baixo durante a tarde e chegou a ser visto nas proximidades do local onde estava a vítima. E após aí o homem ser preso, ele relatou então essa questão passional, mas permaneceu em silêncio durante o depoimento oficial lá na delegacia de polícia. Os telefones celulares foram então apreendidos para agora continuar aí nas investigações. E a questão do automóvel, a delegada informou nessa entrevista hoje pela manhã que este problema no veículo utilizado pelo suspeito para matar Diógenes Laste foi determinante para que ele não conseguisse
1: escapar,
0: deixar o município de Coqueiro após o crime, né?
1: E esse veículo vi nas redes sociais que teria sido furtado em Soledade?
0: Se, segundo as primeiras informações, teria sido furtado em Soledade. Mas aí a dúvida era de que se o veículo teria estragado antes, na vinda, né, para Coqueiro, ou depois. A delegada informou que foi após o crime, que o homem tentou fugir, e aí o veículo deu problema e ele não conseguiu, então, escapar.
1: Com relação a esse fato, nós vamos estar bem ligados, vamos estar nos mantendo informados e informando a população, porque nós queremos que esse crime, que essa brutalidade seja esclarecida.
0: Muito bem. Agora vamos para mais um intervalinho rápido e depois dá tempo ainda da gente falar um pouquinho sobre o esporte. Ontem o Inter não foi bem, né? O Inter acabou perdendo. Mas enfim, a gente volta já já aqui na Brescia Mais.

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0: Muito bem, já de volta então na Brecha Mais FM, Cantinho da Moda, moda feminina é no Cantinho da Moda. Vamos lá agora então, né? 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Olha, o Dia dos Pais vem aí, a Estampa Gaúcha espera por você. Então, Zé Paulo, e o futebol?
1: Olha, infelizmente o Internacional foi derrotado pelo Cruzeiro no Beira-Rio, complicando ainda mais a vida colorada e a vida dos gaúchos, porque Grêmio e Internacional estão numa zona perigosa, com chances claras e matemáticas de rebaixamento. O torcedor colorado sabia que não iria encontrar um futebol de Copa do Mundo no estádio Beira-Rio na noite de ontem. Mas também não esperava que o Inter repetisse os erros do primeiro semestre após mais de 50 dias sem entrar em campo. Contra o Cruzeiro, o time treinado por Paulo Pezzolano foi superado por 2-1 e perdeu a chance de se distanciar da zona do rebaixamento do Campeonato Brasileiro. Com calma e sabendo aproveitar as fragilidades defensivas do Inter, a Raposa chegou aos gols com Caio Jorge no primeiro tempo e Matheus Pereira na etapa final. Carboneiro até descontou e deu um breve ânimo à torcida que vaiou o time no intervalo após o apito final. Foram 12.266 torcedores presentes no Beira-Rio. O Colorado volta a entrar em campo já no sábado, às 18h30, contra o Atlético do Paraná, na Arena da Baixada, em Curitiba. A partida será válida pela 20ª rodada do Brasileirão, que marca aí o começo do segundo turno na competição. Assisti principalmente o primeiro tempo, o Internacional criou e foi muito azar do Colorado. Num lance lá, o goleiro vencido, o atacante colorado, o centroavante aí bateu em cima do zagueiro. O zagueiro tirou por sorte, ela bateu no cara. Enfim, o Internacional criou, não conseguiu fazer. E o Cruzeiro fez o 2-0, depois o Internacional descontou. Mas, repito, a situação da dupla Grenal no Campeonato Brasileiro é temerária. Falando em dupla Grenal, o Grêmio terá uma nova estrutura no meio-campo para a partida desta quinta-feira contra...

0: contra-ataques. Por isso, Dodi ganhou uma das vagas do setor. O meia é apontado como uma das peças disponíveis com a melhor capacidade para resistir ao ritmo de jogo que o Bolívar tentará impor. Vila Sante também é considerado um volante com mobilidade para fazer o papel de defender e atacar. Leonel Pérez deve ter a missão de auxiliar a defesa como tarefa prioritária. Pelo desenho tático aqui, o que nós observamos é que o Grêmio vai lá para se defender e vai esperar aí alguma jogada de contra-ataque, vai jogar por uma bola, enfim, será mais uma noite traumática aí para o torcedor gremista. Bolívar, o Grêmio e Bolívar se enfrentam então hoje às 19 horas pela partida de ida dos playoffs da Sul-Americana. E nessas declarações do técnico, o provável time tem o Everton no gol, Pavon, Gustavo Martins, Wagner Leonardo e Pedro Gabriel, o Caio Paulista, será que vai insistir com o Caio Paulista? Vila Sante, Léo Pérez e Dodi, enamorado TT e Bright White. Com isso, fico por aqui com a minha participação no Visão Geral da Brescia Mais FM desta quinta-feira. Volto com mais esportes às 10 horas e 30 minutos e depois às 11h30 no Atualidades. Bom dia, uma ótima quinta-feira a todos.
1: Muito bem, então, José Paulo, vamos ficando por aqui. O Visão Geral volta amanhã, a partir aí, né, das 7 horas da manhã. E vem aí na sequência a Jéssica com o programa Amanhã Mais.

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2: Oi, gente! Bom dia, bom dia, bom dia pra você! Quinta-feira, 23 de julho de 2026, 9 horas 12 minutos, 14 graus é a temperatura. Tá começando por aqui o Manhã Mais, na tua Brecha Mais 93.1 FM. Claro, muito melhor com você! 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E aí, preparados para mais um dia por aqui? Eu sou Jéssica Coit, faço companhia até as 11 horas e 30. E você, claro, participando no 3757-1259, no 982-19-2727 ou também pelas nossas redes sociais, Facebook e Instagram, Brecha Mais FM. 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Existe uma liberdade silenciosa em compreender que nem tudo precisa justificativa. Nem toda escolha precisa aprovação. Nem todo silêncio precisa ser interpretado. E nem toda mudança deve ser compreendida por quem observa de fora. A maturidade chega quando percebemos que viver de acordo com os próprios valores é mais importante do que convencer os outros que estamos certos. Explicar-se o tempo todo pode ser um reflexo da necessidade de aceitação. Escolher o silêncio quando é apropriado pode ser um sinal de confiança em si mesmo. Quem conhece a própria verdade não desperdice energia tentando validá-la diante de todos. As pessoas sempre interpretarão sua vida a partir das experiências e crenças delas, não das suas. A verdadeira paz nasce quando você entende que não precisa ganhar todas as discussões, esclarecer todos os mal-entendidos ou justificar cada decisão. Algumas respostas pertencem apenas ao seu coração. Há uma elegância discreta em seguir o próprio caminho, permitindo que suas atitudes falem mais alto do que as suas explicações. Afinal, quem precisa entender, entenderá. E quem não quiser entender, dificilmente será convencido por mais palavras que você ofereça.

música boa pra você. Amanhã mais até as 11h30, hora de um rápido intervalinho comercial. Vai ligando, vai participando. Não sai daí, que já já eu tô de volta por aqui.

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Eu falei que era rapidinho, tô de volta por aqui. Vamos juntos até as 11h30, agora 9h25. Manhã de quinta-feira, 23 de julho, 14 graus é a temperatura. O sol tá querendo dar o ar da graça na cidade de Nova Brécia. Vamos lá, vamos animar, vamos tocar muita música boa pra você por aqui. 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E muito mais, pode interagir também com a gente pelas nossas redes sociais, Facebook e Instagram, Brécia Mais FM. Para você sintonizado no radinho 93.1 FM, para você que está sintonizado pelo site breciamaisfm.com.br, pelo aplicativo Brécia Mais FM, pela Alexa, muito bom dia para você, obrigada pelo carinho, pela audiência. Brécia.

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0: Agora faltando 21 minutos para as 10, manhã de quinta-feira, hoje 23 de julho, 15 graus é a temperatura, na companhia por aqui de Mercado Vian, para fazer tuas compras com muito mais economia, é no Mercado Vian, Avenida Bento Gonçalves, no centro de Nova Brécia. 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Vai ligando, vai participando, interagindo comigo amanhã mais até as 11h30 por aqui. Muita música boa, informação, você participando e muito mais. 3757-1259, 982-19-2727.
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Manhã Mais de volta aqui na tua Brecha Mais, 8 minutos faltando para as 10. 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
1: Sepa Gaúcha, na programação é o pedido do seu Hildo lá em Travesseiro, sintonizado na Brecha Mais. Bom dia.

0: 10h08, bom dia.
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3: 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Bom dia, Mariana Meneghini Vieira Lopes, cadastrada na promoção do bolo da Padaria Paludo. 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Tá participando. 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Bom dia, Três Reis Coqueiro Baixo, Tânia e Itacir Loz, homenageando o cunhado e compadre Aldino Segolini, que está aniversariando no dia de hoje. A ele, muita saúde, muitas felicidades, abraço dos cunhados com carinho, eles que estão pedindo o JM, feliz aniversário, daqui a pouco vai tocar na programação, e ele que também está participando da promoção do bolo da Padaria Paludo, boa sorte para você. 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

mais por aqui, muita música boa pra você. Vai ligando, vai participando, vai interagindo. Hora de um rápido intervalinho comercial. Já já eu tô de volta com muito mais pra você. Não sai daí.

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7: 10:22, o Manhã Mais está de volta aqui na tua Brecha Mais, 15 graus é a temperatura, manhã de quinta-feira, hoje 23 de julho de 2026, segue ligando, participando, interagindo comigo por aqui no 37571259, no 982192727. 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Aumenta o som por aí que tá chegando muito mais música boa pra animar a tua manhã de quinta-feira. Muito bom dia pra você, obrigada pelo teu carinho, pela tua audiência.

0: 9 minutos faltando para as 11. Bom dia.
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0: 14 graus é a temperatura. Amanhã mais desta quinta-feira é hora de falar de esportes. É o Minuto Esportivo por aqui, porque o Inter perdeu ontem para o Cruzeiro pelo Campeonato Brasileiro e o Grêmio joga hoje o jogo de ida dos playoffs da Sul-Americana. É a dupla Grenal voltando aos eixos depois da Copa do Mundo. José Paulo Valandro, bom dia.
2: Bom dia, Jéssica, e bom dia a todos do Manhã Mais da Brecia Mais FM desta quinta-feira. É a dupla Grenal mostrando a ruindade do primeiro turno, voltando com os mesmos defeitos, perdendo. O Grêmio começou perdendo o Campeonato Brasileiro, aí foi diante do Mirassol. E o Internacional ontem perdeu para o Cruzeiro jogando em casa pelo Campeonato Brasileiro, e os dois estão com o mesmo número de pontos e na zona de perigo aí para o rebaixamento do Campeonato Brasileiro. Falando em Grêmio, ele entrará em campo nesta quinta-feira contra o Bolívar pelo jogo de ida aí dos playoffs da Copa Sul-Americana. Luiz Castro deixará Gabriel Meck e apostará em um trio de volantes formado por Dodi, Vila Sante e Leonel Pérez. O jogo ocorre às 19 horas no estádio Hernando Siles. Provável Grêmio para esta partida: o Everton, Pavão, Gustavo Martins, Wagner, Leonardo e Pedro Gabriel, o Caio Paulista, Vila Sante, Léo Pérez e Dodi, Enamorado, TT e Bright White. O jogo, repito, às 19 horas, pela partida de ida dos playoffs pela Sul-Americana. E o torcedor colorado sabia que não iria encontrar um futebol de Copa do Mundo no estádio Beira-Rio na noite de ontem. Mas também não esperava que o Inter repetisse os erros do primeiro semestre após mais de 50 dias sem entrar em campo contra o Cruzeiro. O time aí treinado pelo Paulo Pezzolano foi superado por 2-1 e perdeu a chance de se distanciar da zona de rebaixamento do Brasileirão. Com calma e sabendo aproveitar as fragilidades defensivas do Inter, a Raposa chegou aos gols com Caio Jorge no primeiro tempo, Matheus Pereira fez o segundo na etapa final e Carboneiro até descontou e deu um breve ânimo à torcida, que vaiou o time no intervalo e após o apito final. Foram 12.266 torcedores presentes no Beira-Rio. O Colorado volta a entrar em campo no próximo sábado, às 18h30, contra o Atlético do Paraná, na Arena da Baixada, em Curitiba. A partida será válida pela 20ª rodada do Brasileirão, que marca o começo do segundo turno da competição. Pelo Campeonato Brasileiro da Série A, tivemos na terça-feira Atlético Mineiro 1, Bahia também 1. Mais 4 jogos válidos pela 19ª rodada foram disputados ontem e os resultados foram os seguintes: Coritiba 1, Palmeiras 3, São Paulo 1, Atlético do Paraná, próximo adversário do Inter, 2, Chapecoense 0, Flamengo 4 e o Internacional, que perdeu para o Cruzeiro por 2-1. A rodada será concluída hoje com o jogo entre Corinthians e Remo. José Paulo Valandro, do Minuto Esportivo da Brecia Mais FM, desta quinta-feira. Mais esportes logo mais às 11h30 no Atualidades. Bom dia.
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5: 22 minutos faltando para as 11. Manhã Mais de volta aqui na tua Brécia Mais. 15 graus é a temperatura. 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Segue participando por aqui, ó, tem recadinho. Bom dia, é a Tarciane. Quero homenagear o meu marido Aldino José Cigolini, que está aniversariando hoje, e colocar ele no sorteio do bolo. Tá participando, viu? Um abraço pra você, obrigada pelo carinho, pela audiência. E você também pode participar. 3757-1259, 982-19-2727.
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1: Manhã. Manhã Mais de volta aqui na tua Brecha Mais. 15 graus é a temperatura. 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Segue ligando, participando por aqui, manda teu recado, pede teu som, vem fazer parte da programação que é feito, claro, sempre especialmente pra você.
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0: Agora, 6 minutos. Bom dia.
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0: 11:08, quinta-feira, 23 de julho, 16 graus é a temperatura. 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Ainda dá tempo de você participar por aqui. 3757-1259, 982-19-2727. Muito bom dia para você. Bom dia para dona Terezinha, seu Elmo, sintonizado por aqui. Bom dia, Jéssica. Ótima quinta-feira para todos nós. Pode ser a música Caixão de Prata. E claro que vai tocar por aqui.
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5: Horas 18 minutos, Manhã Mais de volta aqui na tua Brécia Mais, na companhia de Ótica Brilhos. 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Segue ligando, participando por aqui, mandando o teu recadinho. Quem tá participando por aqui é a dona Tânia Rames. Bom dia, gostaria de colocar o Leandro Dallavecchia da Barra Grande, Relvado, no sorteio. Ele está de aniversário hoje. Quem homenageia é a família Rames. Parabéns, então, ao Leandro Dallavecchia. Feliz aniversário. Muita luz, muita paz, muitos anos de vida. Ele que também está participando da promoção do bolo da Padaria Paludo. Ainda dá tempo de você participar. 3757-1259, 982-19-2727. Manhã Mais até às 11 horas e 30 minutos. E na sequência tem atualidades também e muitas informações para você.
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2: É a saideira por aqui, um beijo pra você, obrigada pelo carinho, pela audiência. Amanhã Mais volta amanhã, 9 horas, com muito mais música e informação pra você. Falando em informação, daqui a pouquinho, 11 horas e 30, tá chegando o Atualidades. Muito bom dia pra você, uma ótima quinta-feira.

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3: Bom dia, quinta-feira, 23 de julho de 2026. Começa agora na Brécia Mais FM o Atualidades. Agora são 11 horas 31 minutos. E a temperatura é de 16 graus.
4: Bom dia, confira os destaques desta edição.
3: França registra 5.764 mortes em excesso durante ondas de calor recente.
4: Brasil continua fora do mapa da fome, aponta o relatório da ONU.
3: Justiça do Distrito Federal manda Virgínia apagar publicidade irregular de Betis.
4: Mais de 700 pessoas estão desabrigadas no Rio Grande do Sul em razão dos temporais.
3: Rebanho de gado nada para fugir de enchente no norte do Rio Grande do Sul.
4: E ainda no jogo de ida dos playoffs da Sul-Americana, Grêmio encara o Bolívar nesta quinta-feira.
3: Em casa, Inter perde por 2-1 para o Cruzeiro pelo Campeonato Brasileiro.
4: Também as notícias regionais, locais, da segurança pública e previsão do tempo.
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4: A apresentação é de Jéssica Cor.
3: E José Paulo Valandro.
4: Programa Atualidades e vamos às notícias da área internacional.
3: A França registrou 5.764 mortes em excesso entre 17 de junho e 2 de julho, período em que o país foi atingido por ondas de calor, informou a Agência Nacional de Saúde. A contagem, que inclui todos os óbitos independentemente da causa, representa um excesso de mortalidade de 36% durante o período, afirmou a agência. Os óbitos de pessoas com 75 anos ou mais representaram cerca de 2/3 do excesso de mortalidade. O levantamento é preliminar e os dados finais estarão disponíveis ao final do verão.
4: 27 minutos para o meio-dia, notícias nacionais.
3: O Brasil permanece fora do mapa da fome, segundo o relatório. o Estado da Segurança Alimentar e Nutricional no Mundo 2026. De acordo com o mapa interativo criado pela Organização das Nações Unidas para Alimentação e Agricultura, no triênio 2023-2025, o país manteve a proporção de população subnutrida abaixo do limite, de 2,5%. Esse é percentual máximo adotado como parâmetro mundial para considerar que um país está fora do mapa da fome. Em 2025, pela segunda vez, o país conseguiu sair do mapa da fome. A primeira vez foi em 2013. Os dados foram divulgados na terça-feira em Roma, durante a 30ª sessão do Comitê de Agricultura da organização.
4: E a Justiça do Distrito Federal determinou que a influenciadora digital Virgínia Fonseca retire de suas redes sociais postagens de propaganda de apostas eletrônicas, as bets, que não estão de acordo com as regras da legislação. A decisão foi proferida na terça-feira pelo desembargador Renato Rodovalho Escucel, do Tribunal de Justiça do Distrito Federal, e atendeu ao pedido liminar feito pelo Ministério Público. Pela decisão, Virgínia terá prazo de 48 horas para retirar as postagens feitas em parceria com a plataforma de apostas Blaze, que também foi acionada pelo MP. O magistrado determinou que Virgínia está proibida de fazer postagens que sugiram lucros fixos, renda extra, fonte de renda, investimento ou forma alternativa de emprego. Segundo o desembargador, a legislação que autorizou o funcionamento das plataformas de bets impede a realização de publicidade com sugestões de ganho fácil com as apostas eletrônicas.
3: Agora, faltando 25 minutos para o meio-dia, vamos às notícias estaduais.
4: O Rio Grande do Sul registra um total de 728 pessoas desabrigadas em decorrência das chuvas que atingiram o estado, segundo o balanço divulgado pelo governo gaúcho nesta quarta-feira. Mais de 87% desse número se concentra na região do Vale do Taquari. Em Lajeado, são 373 habitantes fora de casa. Devido ao grande volume de chuva registrado nos últimos dias, o nível do rio Taquari subiu durante a madrugada e a manhã de ontem. Na região metropolitana de Porto Alegre, a previsão também aponta para a elevação do nível do Guaíba entre 24 horas e 72 horas. A tendência, e até o momento, não há previsão de que alcance a cota de inundação. As fortes chuvas que atingem o Rio Grande do Sul também provocaram bloqueios parciais e totais nas rodovias do estado. De acordo com informações disponibilizadas, 18 rodovias estavam em bloqueio totais ou parciais em virtude de alagamentos ou obras.
3: Um rebanho de gado nadou para escapar de uma enchente no município de Lagoa Vermelha, na região norte do Rio Grande do Sul, na tarde da terça-feira. As imagens que mostram os animais se deslocando pela água para fugir da inundação foram gravadas pelo morador Nercílio Araújo. O episódio reflete os impactos das chuvas na rotina dos produtores rurais da região, que tem nos animais a sua fonte de sustento e a resistência do rebanho para sobreviver à cheia. Segundo dados da Rede de Monitoramento Hidrometeorológico do Rio Grande do Sul, da Defesa Civil, os acumulados de chuva no município em 24 horas chegaram a 191,6 milímetros na manhã de ontem.
4: 23 minutos faltando para o meio-dia. Vamos agora aos destaques esportivos.
3: O Grêmio está pronto para iniciar a disputa por uma vaga nas oitavas de final da Conmebol Sul-Americana. Na manhã de ontem, o elenco tricolor realizou o último treinamento no Centro de Treinamentos Luiz Carvalho, antes da viagem para a Bolívia, onde enfrentará o Bolívar pelo jogo de ida do play-off na competição continental. A partida está marcada para as 19 horas desta quinta no estádio Hernando Siles, em La Paz. O confronto de volta será disputado na Arena do Grêmio e definirá quem avançará às oitavas de final do torneio.
4: Jogando no Beira-Rio na noite de ontem, o Inter perdeu de 2-1 para o Cruzeiro em duelo válido pela 19ª rodada do Campeonato Brasileiro. Com o resultado, o Colorado continua com 21 pontos na 14ª posição da tabela. O time comandado por Paulo Pezzolano volta ao campo no próximo sábado, dia 25, às 18h30, diante do Atlético Paranaense na Arena da Baixada. No Beira-Rio, mais de 12 mil torcedores acompanharam a partida na noite chuvosa de Porto Alegre. Caio Jorge e Matheus Pereira marcaram os gols do Cruzeiro, enquanto Carbonero descontou para o Inter aos 38 minutos do segundo tempo.
3: Faltando 21 minutos para o meio-dia, você está ouvindo Atualidades. E a seguir, você acompanha as notícias da nossa região, da segurança pública, notas, avisos locais, programa do sindicato e previsão do tempo.

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2: Faltando 15 minutos para o meio-dia, atualidades de volta na Brecha Mais FM, com oferecimento de Sicredi.
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3: Vamos agora às notícias de Travesseiro.
2: O município de Travesseiro está com inscrições abertas para interessados em realizar concurso público para as vagas de auxiliar de saúde bucal, assistente social e operário especializado. Todas as informações, como carga horária, salários e demais atribuições, o candidato pode obter através do site do município, travesseiro.rs.gov.br, na aba Concursos. As inscrições podem ser realizadas até o dia 23 de julho no site do Instituto Legale.
3: 14 minutos para o meio-dia, notícias de Coqueiro Baixo.
2: Programações do CRAS e Coqueiro Baixo, no dia 24 de julho, atividades com a melhor idade ativa, às 13h30. Dia 25, baile dos idosos em Auxiliadora. Saída do transporte às 12h30 em frente ao CRAS, garanta sua vaga. E na próxima segunda-feira, dia 27 de julho, no CRAS, com início às 13h30, tem encontro em homenagem ao Dia dos Avós.
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2: Está chegando a hora do primeiro sorteio da campanha Nota Premiada 2026 de Coqueiro Baixo. É dia 31 de julho, às 13h15, no saguão da Prefeitura Municipal. Serão sorteados dois vales de R$ 500 em dinheiro. Ainda dá tempo de trocar suas notas fiscais e participar. Valorize o comércio local, peça CPF na nota e concorra.
3: 12 minutos para o meio-dia, notícias de Nova Brécia e em respeito ao falecimento do ex-prefeito Diógenes Laste e em solidariedade à sua família e amigos, informamos que o Filó Italiano que estava previsto para esta sexta-feira, dia 24, foi cancelado. Agradecemos a compreensão de todos.
2: A Emater informa que estão abertas as encomendas de mudas de batata doce com pedidos até o dia 31 de julho. Os interessados podem fazer a solicitação presencialmente nas terças e quintas-feiras pelo telefone 519-9706-0273.
3: Começa agora o programa do Sindicato dos Trabalhadores Rurais de Nova Brécia e Coqueiro Baixo. Juntos somos mais fortes. Agora faltando 11 minutos para o meio-dia, com apoio de Borghetti Construções, Scartesini Filhos Materiais de Construção, Sicredi e Agropecuária Chimarrita.
2: Avisos do sindicato. Lembramos que hoje não haverá atendimento no sindicato em Coqueiro Baixo, pois o funcionário estará atendendo somente no sindicato de Nova Brécia. E o sindicato avisa os proprietários de veículos que estamos imprimindo documento, certificado de registro e licenciamento do veículo. Documento que atesta que o veículo está licenciado para circular. Para imprimir esse documento, é necessário trazer o DUT, documento do veículo, e a senha gov.br. Convite para a reunião do Senar. O sindicato, em parceria com o Senar, vem convidar a todos os agricultores, jovens e aposentados, sendo sócios ou não do sindicato, para participar de uma importante reunião sobre a situação da agricultura familiar no Rio Grande do Sul e outros assuntos do meio rural, que acontecerá no dia 7 de agosto na comunidade de Linha Estefânia, com início às 13h30. Este convite se estende às demais comunidades vizinhas que queiram participar. Observação: trazer junto documento de identificação, CPF ou RG, para ficha de presença. E atenção, ouvintes, precisando de serviços de escritório, faça-nos uma visita. Atendemos toda a parte previdenciária, sendo rural ou urbana, como aposentadorias, pensões, salário maternidade, auxílio doença, acidente de trabalho, contratos em geral, cadastro do CAR e retificações, cadastro do ITR, cadastro florestal, requerimentos para protetor solar, emissão de CRLV, licenciamento de veículos, emissão de certidões negativas, pessoa física. Entre em contato conosco. Temos os melhores preços da região com atendimento qualificado com mais de 28 anos de experiência. E convidamos a todos para participar do 14º Filó de Coqueiro Baixo, que acontecerá no dia 7 de agosto de 2026, no Ginásio Municipal de Esportes. Em Nova Brécia, os ingressos estão sendo vendidos no sindicato no valor de R$ 60,00 adulto, R$ 30,00 crianças de 7 a 12 anos e no dia R$ 70,00 se ainda tiver vaga. Venha até o sindicato, faça-nos uma visita e adquira seu ingresso antecipado e participe deste grande evento com a animação do Grupo Passione.
3: Programa do Sindicato, nova edição na próxima quinta-feira. Agora faltando 8 minutos para o meio-dia, 16 graus é a temperatura. Hoje, quinta-feira, 23 de julho de 2026, segue o Atualidades por aqui e a agenda de festas.
2: Vem aí a tradicional festa do colono e motorista na comunidade Sagrada Família de Três Saltos Altos Travesseiro. É sábado, 25 de julho. A programação começa às 10 horas com missa. Também jogo de futebol entre Borrachos e Meia Boca Futebol Clube. 11 horas, a apresentação da Orquestra Jovem de Travesseiro. Ao meio-dia, será servido um delicioso almoço com um cardápio especial. Carnes de res, porco, ovelha e frango. Salsichão, massa com molho, pão, cuca, saladas diversas e sobremesa de cortesia. À tarde, a diversão continua com jogos de roleta, rifas e, a partir das 14 horas, reunião dançante com a dupla Diogo Costa e Ana Gaúcha. Garanta seu cartão antecipado por apenas R$ 40,00 em Nova Brécia, na Agropecuária dos Guris. 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
3: A Associação Hospitalar São João Batista informa à comunidade que o almoço beneficente que estava programado para acontecer foi transferido. Em breve será divulgada a nova data, assim como todas as informações atualizadas sobre a programação. Agradecemos a compreensão, o apoio e o carinho de todos com o Hospital São João Batista. Contamos com vocês quando a nova data for anunciada. Juntos, seguimos fortalecendo a saúde da nossa comunidade.
2: Os festeiros, juntamente com a comunidade de Sagrada Família Nova Brécia, convidam a todos para a sua tradicional festa, que será realizada no dia 2 de agosto. Programação: às 10h30, Santa Missa. Ao meio-dia, almoço servido nas mesas com carnes de res, ovelha, galeto, salsichão e saladas diversas. À tarde, continuam os festejos com o jogo da roleta e música a cargo do DJ Giovanni De Lazari. É dia 2 de agosto, festa em Linha Sagrada Família, Nova Brécia.
3: 5 minutos faltando para o meio-dia, vamos agora à previsão do tempo no oferecimento de AgroShop Carbone. 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
2: Hoje o tempo permanece instável no vale. No decorrer da tarde, as instabilidades perdem intensidade e o tempo apresenta melhora gradual. As temperaturas apresentam pouca variação e ficam amenas durante boa parte do dia. A máxima prevista para hoje não deve passar dos 19 graus.
3: Amanhã, sexta-feira, o tempo fica firme durante boa parte do dia. No amanhecer, pode ocorrer a formação de nevoeiro em alguns pontos do vale. A aproximação de instabilidades favorece o aumento gradual da nebulosidade ao longo do dia. Entre a tarde e a noite, não se descartam pancadas de chuva irregulares pela região. As temperaturas ficam amenas ao amanhecer e agradáveis à tarde. A mínima prevista é de 11 e a máxima não deve passar dos 21 graus.
2: Em Nova Brécia, o tempo apresenta-se instável, temperatura de 16 graus e umidade relativa do ar em 84%.
3: O Atualidades fica por aqui.
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3: Próxima edição amanhã às 11h30.
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3: Mais informações durante a nossa programação.
2: Boa tarde.
3: Boa tarde.

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4: Muito bem, Brécia Mais FM, 2:12. Sequência por aqui tem João Neto e Cristiano.

placa tá aí perto, né? Tá. Tá disfarçando. Não tá podendo falar. Não? Me liga, mãe.

0: Quem que é essa sirigaita?
1: Sei lá.
0: Tá de caso com ela? Jura? Quer que uma cobra te pica se estiver mentindo? Uma cobra cascavel?
1: Ô, Su, será que não dá pra você arrumar uma cobra mais mansa, não? Cascavel, Deus me livre desse trem, Su.
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0: Apareceu mais FM, agora 12h25.
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0: Vamos nessa, continuando aqui na Brecha Mais.
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0: Brecha Mais, 2h26.

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5: Ô, galera, agora é especial, hein? Com vocês, Pino, dos Atuais.

0: maravilha, que honra.
1: Prazer meu. Olha, pessoal, quero dizer o seguinte, então. Prazer tamanho do mundo pra mim estar aqui participando dessa banda que eu admiro. Vim nascer e estar aqui no palco, dividindo palco com vocês. É um prazer o tamanho do mundo pra mim. Pode ter
0: alegria,
1: certeza.
0: Alegria nossa. Obrigado. Obrigado mesmo.

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Mais FM, muito melhor com você. Seguindo aqui na programação, na tarde aí desta quinta-feira, 23 de julho, ano de 2026. E você, claro, muito bem sintonizado por aqui, curtindo a programação da Brescia Mais FM. Lembrando, 3757-1259, WhatsApp 982192727. E vamos seguindo em frente. Vamos lá para mais um intervalinho. Na sequência, tem mais música.

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2: Muito bem, Brécia Mais FM, tem Luan Santana.

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Muito bem, Bruno Barreto, na Brescia Mais, perigosa e linda. Tudo de bom pra você. Tem brilha som na programação Brescia Mais. Agora 3:17.

0: Frequência Mais 3:26.
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1: Seguindo o Brecha Mais FM, 3:28. Conexão até às 5 da tarde.
2: Chega, Malvadinho.

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2: De volta aqui na programação, Brescia Mais FM. 21 agora para as 4. Banda Mercosul.

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A hora do Conexão Pop na Brescia Mais FM, muito melhor com você. É a tarde da quinta-feira. Vamos nessa intervalinha e na sequência a gente volta com muito mais aqui na programação.

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0: Simbora, moçada, conexão pra você. Seguindo por aqui até as 5 com muita música legal. Péricles, Ana Castela.

0: Muito bem, na Brecha Maestra de Fabrício. Banda legal e também teve por aqui Grupo Menos é Mais, né? Vitamina C. Muito bem, seguindo aqui na programação da Brecha Mais FM, Conexão Pop até as 5 da tarde. Depois tem Bailão da Mais. Até as 7, né? Ótima tarde, tudo de bom. Aproveita bem aí a sua tarde. Que maravilha, você muito bem ligado por aqui acompanhando a programação.
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0: Bora mostrar.
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0: Vamos lá, Brecha Mais FM. Muito melhor com você. Cristiano Araújo.

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0: É isso aí.
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0: 24 para 5, Brécia Mais FM trazendo Maiara e Maraísa.

0: Muito obrigado, senhoras e senhores.
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3: Está aí, moçada, Bailão da Mais pra você, a partir de agora, aqui na programação Brecha Mais FM, oferecimento... 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Ótima tarde aí pra você, tudo de bom. E vamos nessa aí, começando pra você então, né? O nosso Bailão da Mais. Muita música legal, muita informação, sua participação. Telefone aqui é o 3757-1259. WhatsApp 982192727 para você ligar, participar e curtir aqui então, né, na melhor companhia aí, tá bom? Vamos nessa!
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3: Começando bem o Bailão da Mais na Brescia, trazendo para você aqui então, Valdir.

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0: Merece a mais, agora 5:30.
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0: Vamos lá então, né? Falando de esporte aqui na programação Brecia Mais FM. Muito bem então, né? Na informação aqui do esporte. Hoje, o Grêmio anuncia aí a contratação do Giovanni Cabral, atacante da seleção de Cabo Verde. E o Grêmio visita o Bolívar no duelo de ida dos playoffs da Sul-Americana. O Grêmio começa aí nesta quinta noite a definir o futuro então da Copa Sul-Americana, né? A partir das 19 horas. O tricolor sobe o Morro de La Paz para visitar o Bolívar, na altitude de 3.650 metros acima do nível do mar, lá no Hernando Salles, pelo duelo de ida dos playoffs do torneio continental. Para tentar minimizar então os efeitos da altitude, a delegação gremista vai chegar a La Paz horas antes do jogo. Talvez já está por lá, né? Após ficar hospedada em Santa Cruz de la Sierra, outra cidade boliviana. Então, hoje, torcer aí pelo Grêmio, né? Grêmio e, portanto, vai entrar com tudo. O jogo começa aí, então, 19 horas. Nesta quinta-feira. Vamos, vamos, Grêmio! E o Inter confirma a liberação por empréstimo de Bruno Tabata para o clube do Catar. Inter revive drama, né? Piora e faz turno pior do que em 2025, viu? Vou te contar uma coisa, né? Vou te contar uma coisa, meu amigo. Ontem no Beira-Rio, pouca gente. Acabou vendo aí o Inter perder, né? Depois de uma semana avançando as negociações para a transferência de Bruno Tabata para o Catar, o Inter chegou a um acordo. O anúncio do empréstimo do meia-campista aconteceu nesta quinta-feira. O jogador de 26 anos jogará no clube do Oriente Médio até junho de 2027. Bruno Tabata será emprestado aí a cidade de Doha. O meia jogará em um time que disputa a Qatar Star League, primeira divisão de futebol daquele país. O jogador tem contrato com o Inter até o final de 2027. O atleta chegou ao Clube do Povo em agosto de 2024 e vestiu a camisa 17 durante 2 anos. Nesse período, ele participou de 70 partidas e marcou 5 gols. Pelo Colorado. Minuto do Esporte, na Brecia Mais. Mais informações a qualquer momento.
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1: Ok, já de volta por aqui toda a programação. 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
1: Trazendo aqui Mato Grosso e Matias.

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1: Chegando por aqui no Bailão Tordilho Negro.

0: Altair Alexandre, gente.
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1: Vamos lá, 2:06 agora, daqui a pouco tem por aqui. A hora da Ave Maria.

Tá aí na programação da Brecia Mais, banda Brilha Som. Muito bem, vem aí então na sequência, né? A Ave Maria, pra você que se liga e sintoniza aqui. Brecia Mais FM, muito melhor com você. Vamos nessa então. Intervalinho, né? A gente já volta, tá? Agora sim.

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2: Boa tarde, queridos filhos e filhas. Que a paz do Senhor esteja com você.
3: Nós somos recarregados da presença de Deus, fortalecidos em Deus. Então vamos rezar, pedir e suplicar as graças necessárias por nós e por aqueles a quem nos propomos rezar. Em nome do Pai, do Filho e do Espírito Santo. Amém. Senhor Jesus, eu acredito em Tuas palavras. Sei que ela é a verdade, que me apoio a cada dia e neste entardecer. Acredito, Senhor, no que disseste. Não se perturbe o vosso coração. Crede em Deus, crede também em mim. Creio, Senhor. Mas as preocupações são muitas. Nesta tarde, trago na tua presença teu povo que luta com tanta dificuldade. Preocupações que inquietam e às vezes tiram o sentido de viver. Trago os idosos, por vezes desrespeitados e sem dignidade, para viverem os seus últimos dias. Senhor, trago a realidade da violência dentro dos lares e nas ruas. E peço, Senhor, fé, serenidade e discernimento para enfrentar todos estes problemas. Creio, Senhor, creio no Teu amor, creio na Tua bondade e creio que estás ao meu lado a cada dia. Peço, dai-me o alimento necessário para a jornada. Dai-me remédio para minha vida e minha alma. Invoco tua presença. Ficai comigo. Amparai-me, protegei-me e guardai-me. É imenso, Senhor,

0: graça de levar nos ombros o menino Jesus. Pedimos por aqueles que estão na direção de carros, caminhoneiros, taxistas, que possam estar seguros no volante, para que estejam livres de acidente, de assalto, e possam retornar para seus lares em paz. São Cristóvão, protegei-os. São Cristóvão, guardai os viajantes e motoristas. Ave Maria, cheia de graça, o Senhor é convosco. Bendita sois vós entre as mulheres, e bendito é o fruto do vosso ventre, Jesus. Santa Maria, Mãe de Deus, rogai por nós, pecadores, agora e na hora de nossa morte. Amém. O Senhor esteja convosco. Ele está no meio de nós. Que a bênção de Deus, no entardecer deste dia, recaia sobre você e aqueles que você traz no coração. Abençoai, Senhor, a água, a roupa dos enfermos, as fotos de família. Abençoai as casas, que seja lugar de descanso e paz. Em nome do Pai, do Filho e do Espírito Santo. Amém.
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7: 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Bom, seguindo aqui na programação da Brescia Mais FM, muito melhor com você. 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

Bailão da Mais pra você aqui na Brescia Mais FM. Agora 6:18, mais um intervalinho comercial, daqui a pouco tem mais música.

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3: Vamos lá então com a previsão do tempo aqui na programação, né, da Brécia Mais FM. Muito melhor com você. 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A temperatura agora está em 14 graus. O tempo apresenta-se encoberto. A meteorologia não descarta para a noite de hoje aí, né? Alguma pancada ou outra de chuva. Até porque para amanhã, sexta-feira, a meteorologia prevê 3 milímetros de chuva aqui na região do Vale, né? Amanhã o tempo fica firme durante boa parte do dia. No amanhecer pode ocorrer a formação de nevoeiro em alguns pontos do vale. Entretanto, a aproximação de instabilidades favorece o aumento gradual da nebulosidade ao longo do dia. E entre a tarde e a noite, não se descartam pancadas de chuva irregulares pela região. Amanhã as temperaturas vão ficar entre 10 e 21 graus. Sábado não chove, temperatura não muda muito, o dia vai ficar firme no vale. Domingo, 4 milímetros de chuva, tá? O sol também aparece, vai ser quente aí domingo, né? Depois, olha só, segunda, terça e quarta, a meteorologia prevê chuva aqui pra região, hein? Segunda-feira serão 12 milímetros, terça 27 e na quarta 8 milímetros de chuva. A temperatura não vai mudar, vai ficar praticamente igual durante a semana aí. Ou seja, não vamos ter aquele frio, né? Aquele friozinho, sabe? A não ser pela manhã, pouca coisa, ou quase nada. Mas assim, nada de muito frio, tá certo? Mas vamos ter chuva aí, segunda, terça e quarta, com um pouco mais de intensidade no Vale do Taquari. Previsão do tempo na programação da Brécia Mais FM.
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1: Ai, quebrou! Caiu! 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
1: Olha aí, Rio Guaíba passa da cota de atenção em Porto Alegre. E pode chegar a 2,70 metros no próximo sábado. Idoso morre após cair de barco no Rio das Antas, em Santa Teresa. E ainda, feto é encontrado enterrado no interior de Venâncio Aires. Duas irmãs são presas após polícia civil localizar feto enterrado em Venâncio. Após atingir o pico de 24,77 metros, nível do Rio Taquari estabiliza e baixa no município de Lajeado, também Estrela, na região aqui do Vale do Taquari. Informação aí, né? Dá conta de que, com isso, a expectativa é de que nas próximas horas o rio pode baixar aí consideravelmente, inclusive em outros municípios aqui da região do Vale do Taquari. E segundo aí as informações, após o rio então estabilizar, né, lá em Santa Teresa, inclusive, e também no município de Encantado, cerca de 155 famílias, totalizando aproximadamente 484 pessoas, foram removidas para o abrigo lá do Parque do Imigrante, no município de Lajeado, segundo dados da prefeitura. As famílias aí que tiveram suas casas atingidas permanecem no local até que haja, portanto, segurança aí para voltar para casa. Apesar da redução do nível do rio, a orientação é para que a população permaneça atenta. Pois é, né? Se o Rio Taquari e outros estão baixando aí o seu nível, o Guaíba começa a aumentar, hein? Com 1,96 m, por volta das 17 horas desta quinta-feira, o nível do Guaíba já superou aí a cota de atenção no Cais Mauá, no Centro Histórico de Porto Alegre. No local, a cota de atenção é de 1,90 m. De acordo com o Instituto de Pesquisas Hidráulicas, a previsão para os próximos dias aponta a subida dos níveis até o final de semana, podendo chegar a 2,70 metros já no sábado. Com este patamar, o Guaíba poderá ficar acima da cota de alerta, que é de 2,60, e se aproximar a cota de inundação de 3 metros no Cais Mauá. As projeções hidrológicas do boletim publicado na manhã desta quinta-feira aponta ainda que os rios afluentes do Guaíba, né, apresentarão comportamentos distintos. Um idoso morreu após cair de um barco. Ele morreu afogado no Rio das Antas, divisa entre os municípios de Santa Teresa e São Valentim do Sul. Segundo o relato do filho, os dois estavam em um barco de madeira quando, por motivos ainda desconhecidos, o homem caiu na água, proximidades ali da confluência com o Rio Taquari. De acordo com o Corpo de Bombeiros Militar de Bento Gonçalves, o filho conseguiu retirar o pai do rio e constatou que ele estava em parada cardiorrespiratória, acionando o socorro imediatamente. Ao chegarem ao local, os bombeiros encontraram a vítima às margens do rio, onde moradores realizavam manobras de reanimação. Uma equipe do SAMU também foi acionada, mas constatou a ausência de sinais vitais e declarou o óbito no local. E conforme as informações, né, o homem já foi retirado do local. E em Venâncio Aires, duas irmãs foram presas. A informação dá conta de que as mulheres, irmãs de 23 anos, foram presas em flagrante na manhã desta quinta-feira, após a Polícia Civil localizar um feto enterrado em uma propriedade na localidade da Linha Bela Vista, no interior de Venâncio Aires. Uma das detidas era a gestante. A localização ocorreu durante o cumprimento de um mandado de busca e apreensão em uma ação conjunta da Delegacia de Polícia de Venâncio com o Corpo de Bombeiros Militar do Rio Grande do Sul. Durante a manhã, equipes também realizaram buscas em um açude da propriedade, enquanto policiais civis e peritos, né, do Instituto Geral de Perícias realizaram levantamentos técnicos e a coleta de vestígios do local. A investigação teve início após uma mulher procurar atendimento médico e relatar que havia sofrido um aborto espontâneo, afirmando que o feto teria sido descartado pela descarga do vaso sanitário. No entanto, conforme a Polícia Civil, a versão apresentada continha inconsistências, principalmente em razão da estimativa de aproximadamente 37 semanas de gestação, o que levou à instauração imediata de inquérito policial. Desde então, os investigadores realizaram diligências, ouviram testemunhas e familiares, levantaram informações e solicitaram à justiça um mandado de busca e apreensão. Durante o cumprimento aí da ordem judicial, o feto foi encontrado. As duas irmãs foram encaminhadas à delegacia de polícia e o feto foi removido para perícia.
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1: Muito bem, seguindo aqui, né? O Bailando a Mais da Précia Mais FM, seguindo o oferecimento é da Clínica Oral Unique. 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Abraço aí pro seu Walter Bortoncel, tá ligadão por aqui, curtindo aí a programação da Brécia Mais.
8: Olá a todos, tudo bem?
1: Olá, seu Walter, tudo bem? Como é que tá aí? Tudo belezinho? Tudo na paz? Tudo na boa? Vamos ouvir então aqui. O Walter mandou para nós, né, uma mensagem.
9: Boa noite, Dalavi. Buenas. Aqui é o Walter, aqui de Borghetto. Gostaria de ouvir uma música com Geno e Gino.
1: Uhum.
9: O Gino e Geno.
1: Gino e Geno.
9: Pinga na garganta.
1: Opa.
9: Pode ser? Boa. Um abraço, tudo de bom.
1: Tá legal, vou ver se eu acho essa aqui já já, pra gente trazer então aí, né, do Gino e Geno. O Gino e Gino. Aqui pro nosso amigo então aí, o seu Walter, que é a música Pinga na Garganta. Vamos ver se a gente tem ela aqui então pra trazer aí, né? Valeu, Walter, um abraço, obrigado aí pela tua companhia, viu? Aquele abração aí, tá? Vamos lá então, seguindo na programação aqui da Brécia Mais FM, muito melhor com você. Gino e Gino, tchê.

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5: Muito bem, seguindo por aqui, Clínica Oral Unique, Mercado Vian e também Mercadão dos Óculos. Agora faltam 7 minutos para 7.
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5: Trazendo por aqui José Mendes. Depois dessa tem a loteria.
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7. 4 minutinhos faltando agora aí para 7, né? Loteria da sorte para você aqui na programação nesta quinta-feira, 23 de julho. Papel e caneta na mão, Brecha Mais FM no coração. E você confere comigo aqui então as loterias, números, né? Das loterias. Vamos ver aqui. Atualizou. Então, confira comigo aqui, ó. Quinto prêmio, 2.708. 2.708. 2.708. O quarto prêmio, 5.189. 5.189. 5.189. O terceiro prêmio, 2.284. 2.284. 2.284. Segundo prêmio, 5.287. 5.287. 5.287. E o primeiro prêmio, 6.012. Meia dúzia, ponto 012. 6.012. O primeiro prêmio da Loteria da Sorte. Valeu demais a companhia. Vem aí na sequência a Voz do Brasil. Amanhã a gente se fala por aqui, beleza? Valeu! Até amanhã!

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2: Em Brasília, 19 horas. Está no ar a Voz do Brasil. As notícias do governo federal que movimentaram o país no dia de hoje.
3: Olá. Olá, boa noite.
2: Boa noite para você que nos acompanha em todo o país.
3: Quinta-feira, 23 de julho de 2026.
2: E vamos ao destaque do dia.
3: Governo contesta a decisão dos Estados Unidos de impor nova tarifa de 12,5% a produtos brasileiros.
2: E diz que o Brasil é reconhecido na Organização Internacional do Trabalho pelo combate ao trabalho forçado.
3: Restituição do imposto de renda.
2: Receita Federal abre amanhã consulta ao terceiro lote de pagamento.
3: Depósito será feito no dia 31 de julho, Thaisa de Araújo.
4: Para saber se a sua restituição foi liberada, basta acessar o serviço Meu Imposto de Renda no site da Receita Federal ou consultar pelo aplicativo oficial do órgão em celulares e tablets.
2: Ciência e inovação contra desigualdades.
3: Prêmio Jovem Cientista reconhece iniciativas que desenvolvem tecnologias de inteligência artificial com impacto social.
2: Sobre o assunto, conversamos com Olival Freire Júnior, presidente do CNPq.
5: Em princípio, todos os alunos do segundo grau da universidade, aluno de mestrado, aluno de doutorado, um jovem pesquisador já com doutorado, todos esses podem se candidatar.
3: Na apresentação da Voz do Brasil, Luciana Vasconcelos e eu, Ellen Bernardes.
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3: Produtores rurais devem ficar atentos. Os imóveis cadastrados no Cadastro Ambiental Rural, o CAR, precisam ter as informações validadas ou corrigidas.
2: A consulta é simples e pode ser feita pela internet.
3: Quem não verificar possíveis pendências pode perder benefícios. Saiba como consultar a situação do cadastro.
6: Mais de 845 mil produtores rurais de todo o Brasil receberam notificação para validar as informações de seus imóveis no Cadastro Ambiental Rural. As notificações foram enviadas pelo gov.br. Para consultar se o imóvel tem alguma pendência, o proprietário deve acessar o site www.car.gov.br e consultar a caixa de mensagem da Central Proprietário Possuidor, como explica Henrique Dolabella, diretor do Cadastro Ambiental Rural.
7: A mensagem pode ser para validar a análise que o Estado fez, pode ser para retificar alguma informação que o Estado identificou que não estava corretamente declarado, ou pode ser para subir algum documento comprovando aquela informação. Em outros estados que não usam o sistema federal, que usam o sistema estadual próprio, aí ele vai ter que entrar no SICAR do estado, né, e cada estado vai ter o seu processo.
6: O CAR funciona como um mapa digital das áreas rurais e compõe uma base de dados para controle, monitoramento, planejamento ambiental e econômico e combate ao desmatamento. Atualmente, 8 milhões de propriedades estão inscritas no Cadastro Ambiental Rural. De acordo com Gabriela Gonçalves, coordenadora geral da gestão do SICAR, o registro é obrigatório, gratuito e dá oportunidades para quem vive no campo.
8: É muito importante estar com o cadastro em dia e acompanhar as notificações da Central do Proprietário Possuidor, porque o Cadastro Ambiental Rural ele é obrigatório para o acesso ao crédito, ele também traz melhores condições de acesso ao crédito quando ele está regularizado. Então, é necessário e vale muito a pena acompanhar o Cadastro Ambiental Rural através da Central do Proprietário Possuidor.
6: Produtores do Acre, Rondônia, Pará, Tocantins, Mato Grosso do Sul, Goiás, Bahia, Espírito Santo, São Paulo e Santa Catarina devem acessar os cadastros ambientais do próprio estado para checar pendências. Todos os demais vão encontrar as informações no sistema federal, car.gov.br. Reportagem Graziele Bezerra.
9: E produtores rurais podem procurar na Embrapa orientações sobre as mudanças climáticas causadas pelo El Niño.
10: As previsões climáticas indicam mais chuva e temperaturas acima da média para a região sul do país nos próximos meses.
9: Diante desse cenário, produtores rurais podem adotar medidas de planejamento para reduzir os impactos nas lavouras e na pecuária.
11: O El Niño deve permanecer até o início de 2027 e trazer mais chuva, maior nebulosidade e temperaturas acima da média para a região sul do país. Mas, segundo especialistas, conhecer o fenômeno com antecedência permite reduzir riscos no campo. Orientações técnicas voltadas às principais atividades agropecuárias da região reúnem recomendações que podem auxiliar os produtores nesse planejamento, explica José Reinaldo Moraes, pesquisador da Embrapa Clima Temperado.
12: Ele reúne aí recomendações específicas para grãos, fruticultura, silvicultura, horticultura, pastagem, né, diversas aí, né, tipos de manejo, sempre com base no histórico de eventos, né, anteriores que nós tivemos, e também no conhecimento acumulado de anos, né, que a gente tem aí de convivência com esse fenômeno.
11: O documento recomenda que o produtor acompanhe as previsões meteorológicas oficiais, respeite o zoneamento agrícola de risco climático, planeje os investimentos e considere a contratação do seguro rural. A orientação é adaptar o manejo de acordo com cada cultura, já que os efeitos do El Niño variam entre lavouras e sistemas de produção. Nos cereais de inverno, como trigo, cevada e aveia, a atenção deve ser redobrada com doenças e com o planejamento da colheita. Para soja, milho e arroz irrigado, o foco está na drenagem das áreas, conservação do solo e monitoramento fitossanitário para detectar pragas e doenças. Já na fruticultura, o excesso de chuva pode favorecer erosões, doenças e até comprometer a produtividade dos pomares. O pesquisador José Reinaldo da Embrapa ressalta que planejar pode evitar grandes perdas no campo.
12: Quanto antes o produtor incorporar essas orientações, né, no plano da sua safra, menor tende ele a sofrer os impactos financeiros, né, que pode levar o El Niño.
11: Além das recomendações para cada atividade, prevenir perdas começa antes mesmo da chegada das chuvas. O acompanhamento das informações climáticas e a adoção de práticas já conhecidas pela pesquisa ajudam o produtor a tomar decisões mais seguras e aumentar a capacidade de enfrentar os desafios provocados pelo El Niño. Reportagem Pablo Mundim.
10: E a chegada do El Niño com previsão de mudanças climáticas acendem o alerta dos cuidados para evitar doenças transmitidas por insetos e mosquitos, como dengue e chikungunya.
9: Altas temperaturas e maior volume de chuva em algumas regiões podem favorecer a circulação do mosquito Aedes aegypti a partir do segundo semestre desse ano.
10: E o Ministério da Saúde recomenda que estados e municípios intensifiquem as ações de vigilância e controle. Saiba mais com Diego Freitas.
13: O Ministério da Saúde emitiu uma nota técnica em que alerta estados e municípios para a possibilidade de aumento na transmissão de arboviroses, como dengue e chikungunya, em razão da previsão de ocorrência do fenômeno El Niño ao longo do segundo semestre deste ano. Segundo projeções citadas no documento, o aumento das temperaturas e das chuvas em algumas regiões e os períodos de seca em outras áreas podem favorecer a proliferação do mosquito Aedes aegypti. A estimativa é de cerca de 1.700.000 casos de dengue em 2027, considerando cenários climáticos que ainda podem ser atualizados. A orientação é reforçar as ações de vigilância e controle, com bloqueio da transmissão nos primeiros casos identificados, reorganização das atividades dos agentes de combate às endemias e adoção das medidas de controle do vetor. A população também deve eliminar possíveis criadores do mosquito, observar os sintomas das arboviroses e procurar atendimento de saúde ao surgimento dos primeiros sinais da doença. Para acompanhar os alertas, basta acessar o portal info.dengue.mate.br. Diego Freitas, para a Voz do Brasil.

0: Diego prestou explicações e forneceu farta documentação sobre a legislação brasileira e da atuação das autoridades aduaneiras para coibir importações de bens produzidos por trabalho forçado. O documento afirma que o Brasil é reconhecido há décadas pela Organização Internacional do Trabalho, pelos fortes compromissos assumidos no combate ao trabalho forçado. Além do compromisso internacional com o combate ao trabalho forçado, o governo brasileiro cita o compromisso interno intensificado pelas políticas domésticas de fiscalização, prevenção, acolhimento das vítimas e combate ao trabalho escravo contemporâneo. A nota ainda destaca que o governo brasileiro responsabiliza as empresas e indivíduos, aplicando multas severas e mantendo um cadastro de lista suja de empregadores.
1: Luana, e o governo indicou quais são as medidas que deve tomar a partir de agora?
0: Indicou sim, Ellen. O documento afirma que o Brasil iniciará imediatamente os trâmites para acionar os instrumentos previstos na Lei de Reciprocidade, aprovada por unanimidade pelo Congresso Nacional, e levará o tema ao Mecanismo de Solução de Controvérsias da Organização Mundial do Comércio. Ellen e Luciana.
2: Luana, muito obrigada pela sua participação ao vivo aqui na Voz do Brasil.
1: O papel da ciência é transformar a realidade e trazer melhorias práticas para o dia a dia da sociedade.
2: Com essa missão, o Prêmio Jovem Cientista chega à sua 32ª edição, destacando a inteligência artificial para o bem comum.
1: O objetivo é reconhecer projetos de estudantes e pesquisadores que utilizem a inteligência artificial para reduzir desigualdades, proteger o meio ambiente e melhorar os serviços públicos no Brasil.
2: Para falar sobre o prêmio e como a ciência pode revolucionar o uso da tecnologia no nosso dia a dia, eu e Nazi Brum conversamos mais cedo com Olival Freire Júnior, presidente do Conselho Nacional de Desenvolvimento Científico e Tecnológico, CNPq. Vamos ouvir. Nós vamos conversar agora sobre ciência. Presidente, muito obrigada pela sua participação aqui na Voz Brasil.
3: Muito obrigado.
2: Para começar, vamos falar sobre o Prêmio Jovem Cientista. O que é esse prêmio?
3: É uma das ações mais tradicionais do CNPq. Ela tem quase 50 anos de existência. É uma iniciativa conjunta do CNPq com a Fundação Roberto Marinho. E temos também sempre um patrocinador master que pode variar ao longo do tempo. Atualmente é a Shell. Qual é a importância desse prêmio? Eu gosto de dizer que prêmios são importantes em todas as atividades humanas. Acabamos de ver um exemplo de um prêmio que foi um fracasso para nós brasileiros. Qual é o brasileiro que não ficou frustrado com a Copa do Mundo? E qual é o brasileiro que não ficou contente com o desempenho do Wagner Moura e da Fernanda Torres na premiação do cinema? Então, prêmios são importantes em quaisquer atividades. E na ciência não é diferente. A particularidade desse prêmio, que é um prêmio para tentar fisgar um jovem promissor. Então, não é um prêmio Nobel, não é o prêmio Álvaro Alberto, então não é o prêmio para o pesquisador já consolidado. Então é uma tentativa, nos mantendo na questão do futebol, de você olhar para a divisão de base e dizer, aquele ali tem futuro. Essa que é a ideia. Na última rodada, nós premiamos várias pessoas, algumas delas foram tão destacadas que na comemoração dos 75 anos do CNPq, nós convidamos alguns deles, Emanuele, Elisângela, o Raul, para apresentarem seus trabalhos para aquele público, que era um público diversificado, que estava comemorando os 75 anos do CNPq.
4: Uhum. Bom, presidente, esse ano, qual que é o tema do Prêmio Jovem Cientista e por que ele foi escolhido?
3: Então, isso é muito importante porque o tema, ele orienta a escolha e orienta quem vai se candidatar, e a gente sempre busca um tema na fronteira da pesquisa. Já tivemos o tema, como no ano passado, o problema da mudança climática em escala global, e o tema desse ano é inteligência artificial relacionada ao bem comum. Esse dilema que o mundo inteiro hoje atravessa de uma transição tecnológica disruptiva, mas uma transição em que nós estamos preocupados com o modo como a sociedade incorpora e não se perde nessa transição.
2: E como é que o investimento em jovens talentos pode contribuir para esse desenvolvimento tecnológico, científico do país?
3: Veja, os prêmios,

0: que são importantes também pelo valor financeiro, pelas bolsas que são atribuídos. Mas eles também colocam luz sobre certos projetos. Eu falei dos projetos desse ano. Um dos projetos que eu posso reportar para vocês é um projeto que foi destacado. Era um projeto de você ter uma célula fotoelétrica portátil que aquele coletor de castanha na floresta amazônica, veja que eu estou falando de um produto que o Brasil vende para o mundo inteiro, não, Brasília Noites, aqui a gente chama de castanha do Pará, o pessoal do Acre, do Amapá vai me matar, né, mas eu estou fazendo a ressalva, né, é a castanha do Brasil, né. E, então o prêmio é um kit portátil que você carrega nas costas. Eu confesso para vocês que eu participei da entrega desse prêmio, eu achei importante, mas eu não entendi a profundidade do impacto desse prêmio. Eu só compreendi tempos depois, numa viagem ao Amapá, e eu conversando com mais calma com o orientador da Emanuele, e aí ele me explicou o tempo que o castanheiro passa sem contato telefônico, sem luz à noite, 40 dias, 60 dias. Então você veja que é algo que, é claro que ainda é um projeto, é um piloto, ainda precisa chegar, ter escala para chegar no mercado, mas é algo que impacta na vida dos povos da Amazônia e impacta na economia brasileira, porque é o pessoal que coleta um dos produtos de exportação do Brasil.
1: Então são projetos que podem fazer a diferença realmente, né?
0: Exatamente, exatamente.
2: E quem pode participar desse prêmio que vai falar de inteligência artificial, que é um tema tão atual, como o senhor disse, né?
0: Em princípio, porque o prêmio tem faixas, então, em princípio, todos os alunos do segundo grau da universidade, aluno de mestrado, aluno de doutorado, um jovem pesquisador já com doutorado, todos esses podem se candidatar. Aí tem que olhar no edital qual a faixa em que ele se enquadra.
2: E vamos lembrar que o endereço, para quem tiver interesse no prêmio, é jovemcientista.cnpq.br.
0: Perfeito.
2: Todo mundo pode participar e tentar impactar, mandar projetos que impactem, né, a vida, não só do cientista, mas também do país, né, presidente?
0: E se tiver alguma confusão, bota lá no Google, Jovem Pesquisador CNPq, não vai dar outro endereço, é esse que você acabou de falar.
1: Agora, presidente, vamos falar rapidamente sobre a SBPC, a Sociedade Brasileira para o Progresso da Ciência, que começa agora. Como é que vai ser a participação do CNPq?
0: Veja, a SBPC é uma entidade da sociedade civil, até um pouco mais antiga do que o CNPq, né? Mas que tem tido um importante papel ao longo da história do Brasil. É a voz do cientista, que como sociedade civil se dirige à própria sociedade e ao governo. Então, o CNPq sempre apoiou essa reunião da Sociedade Brasileira do Progresso da Ciência e sempre participou dessa reunião. Esse ano, em Niterói, belíssima cidade, nós vamos participar com uma atração, dentre outras, que essa atração eu queria chamar a atenção. Nós concebemos uma linha do tempo, a propósito dos 75 anos do CNPq, uma linha do tempo que dá corpo e voz ao lema dos 75 anos, que é olhando bem, tem CNPq. É a ideia de que em muitas das atividades de ciência e tecnologia que nós brasileiros nos orgulhamos, por vezes a gente não percebe que tem a marca do CNPq. Então, nessa linha do tempo, a gente vai encontrar, por exemplo, pesquisa de petróleo em águas profundas, tem o DNA do CNPq. A atividade do ITA, que permitiu a criação da Embraer, que hoje o Brasil tem a terceira empresa de aeronáutica do mundo, tem o DNA do CNPq. Citei esses exemplos, mas tem, eu diria, vários outros. O desafio do enriquecimento do urânio, o desafio de ter transformado o Brasil nessa enorme potência agrícola, tem lá o selo da Embrapa. Não? Então, por vezes, o selo do CNPq não aparece tão diretamente. É preciso olhar bem para ver o apoio do CNPq. Então, quem tiver a oportunidade de ir a Niterói, eu convido para que passe no estande do CNPq para ver essa linha do tempo.
2: Muito obrigada pela sua participação aqui na Voz do Brasil. A gente conversou com o presidente do Conselho Nacional de Desenvolvimento Científico e Tecnológico, Olival Freire Júnior. Muito obrigada, presidente.
0: Eu agradeço a vocês pela possibilidade de falar do CNPq, de falar da pesquisa no Brasil, e agradeço também, claro, à EBC e ao público que nos acompanhou.
3: E a consulta ao terceiro lote de restituição do Imposto de Renda 2026 será aberta nesta sexta-feira, dia 24 de julho.
4: Quem ainda não recebeu a restituição deve verificar se há inconsistências.
3: Saiba como verificar a restituição e resolver possíveis pendências.
5: A consulta ao terceiro lote da restituição do Imposto de Renda será liberada nesta sexta-feira, dia 24, a partir das 9 horas. Mais de 2 milhões e 700 mil contribuintes serão contemplados e o pagamento está previsto para o dia 31 de julho. Para saber se a sua restituição foi liberada, basta acessar o serviço Meu Imposto de Renda no site da Receita Federal ou consultar pelo aplicativo oficial do órgão em celulares e tablets. De acordo com a Receita Federal, cerca de 165 mil restituições não foram creditadas porque o contribuinte informou o CPF como chave PIX para recebimento, mas não possui conta bancária vinculada a essa chave. Nesses casos, é possível cadastrar uma chave PIX CPF junto a uma instituição financeira, atualizar os dados pelo serviço Meu Imposto de Renda ou enviar uma declaração retificadora. Após o processamento, permanecerão pendentes apenas restituições que ficaram retidas em malha fiscal ou que apresentam inconsistências nos dados bancários informados para recebimento, como os casos relacionados à chave PIX. Thaís de Araújo, para A Voz do Brasil.
4: Atenção, microempreendedores individuais e microempresários.
3: A implantação do novo Cadastro Nacional da Pessoa Jurídica pela Receita Federal vai suspender temporariamente os serviços de abertura, alteração e baixa de empresas realizadas pelas juntas comerciais.
4: Até o próximo sábado, às 7 horas da manhã, a base do CNPJ fica disponível apenas para consultas.
3: No sábado, a base ficará totalmente indisponível, impossibilitando consultas e qualquer outra operação relacionada ao cadastro.
4: O prazo para o restabelecimento total dos serviços está previsto para segunda-feira, 27 de julho.
3: A emissão do novo formato do CNPJ alfanumérico está marcada para o dia 31 de julho.
4: E atenção, estudantes, termina amanhã o prazo para os pré-selecionados da primeira chamada do ProUni entregarem a documentação que comprova as informações de inscrição à instituição de ensino onde foram selecionados.
3: Neste segundo semestre, o programa oferece mais de 471 mil bolsas de estudos parciais e integrais em todo o país.
6: Os estudantes pré-selecionados no programa Universidade para Todos, o ProUni, do segundo semestre deste ano, têm até sexta-feira, dia 24, para comprovar as informações passadas durante a inscrição. A documentação exigida pode ser apresentada diretamente na instituição em que o aluno foi pré-selecionado. É responsabilidade do candidato verificar com a universidade os horários e locais para realizar este processo. A perda do prazo ou não comprovação das informações implicará na reprovação dos alunos. Quem não foi pré-selecionado nesta etapa poderá participar da segunda chamada do ProUni, prevista para o dia 5 de agosto. Também será possível manifestar interesse na lista de espera entre os dias 26 e 27 de agosto. A divulgação da lista ocorrerá no dia 1º de setembro e a comprovação das informações deve ser feita entre 1º e 14 de setembro. Nesta edição, o ProUni recebeu mais de 529 mil inscrições e ofertou 471.304 bolsas de estudo em 380 cursos de graduação. A iniciativa oferece bolsas de estudo integrais que cobrem 100% do valor da mensalidade e parciais, que correspondem a 50%. A iniciativa é realizada duas vezes ao ano. Mais informações em acessounico.mec.gov.br/ProUni. Thaísa Vitória para a Voz do Brasil.
4: O Ministério da Educação recebe até o dia 31 de julho a declaração do Censo Escolar 2026 e orienta gestores a preencherem os dados referente aos alunos da educação especial.
3: Eles podem acessar um guia do INEP com orientações específicas sobre oferta de atendimento educacional especializado.
4: Os dados devem ser fornecidos em educacenso.inep.gov.br.
3: E essas foram as notícias do Governo Federal.
4: Uma realização da Secretaria de Comunicação Social da Presidência da República.
3: Com produção da empresa Brasil de Comunicação.
4: Fique agora com as notícias do Poder Judiciário e do Congresso Nacional. Uma boa noite.
3: Boa noite e até amanhã.
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9: Decisão do Supremo Tribunal Federal permite retomada da cobrança de IPTU em Teresina, no Piauí.
10: STJ reafirma que quando a vítima de homicídio deixa filhos menores, essa consequência pode aumentar a pena base do condenado.
9: TSE orienta tribunais regionais a criarem parcerias com instituições especializadas para combater a desinformação eleitoral.
10: Boa noite, eu sou Marcela Luiz.
9: Eu sou Walter Lima.
10: O Supremo Tribunal Federal suspendeu o liminar do Tribunal de Justiça do Piauí, que havia interrompido a cobrança de IPTU na cidade de Teresina.
9: De acordo com a decisão do ministro Alexandre de Moraes, o município declarou que a queda da arrecadação poderia causar grave impacto na economia pública e comprometer a execução de serviços essenciais. Fernanda Porto.
11: Diante da urgência, o caso foi julgado pelo ministro Alexandre de Moraes, que está na presidência do STF nesta segunda quinzena de julho. Ao atender o pedido para restabelecer a cobrança do imposto, o ministro Alexandre de Moraes considerou o levantamento da Secretaria Municipal de Finanças de Teresina, que indica que a paralisação da cobrança do IPTU impactou em arrecadação de mais de 84 milhões de reais. Na decisão, o ministro Alexandre de Moraes ressaltou que o município demonstrou que a queda de arrecadação poderia causar grave impacto na economia pública e comprometer a execução de serviços essenciais.
10: Quando a vítima de um homicídio deixa filhos menores, essa consequência pode aumentar a pena base do condenado.
9: Esse entendimento foi reafirmado pelo Superior Tribunal de Justiça, Fátima Uchoa.
12: Agora, sob o rito dos recursos repetitivos, a terceira sessão do STJ fixou essa tese que deve ser observada por juízes e tribunais. De acordo com o relator ministro Reinaldo Soares da Fonseca, o fato de a vítima do crime deixar filhos menores pode repercutir no aspecto material e gerar impacto em questões emocionais. Mas esse posicionamento não pode ser aplicado automaticamente porque transformaria uma circunstância judicial em fator objetivo de aumento da pena, ainda segundo ministro, não é necessário exigir a comprovação de impacto excepcional ou individualizado para os dependentes da vítima, sob o risco de se esvaziar a própria finalidade da análise dessa circunstância judicial.
10: O Tribunal Superior Eleitoral orienta tribunais regionais a criarem parcerias com instituições especializadas para combater a desinformação eleitoral.
9: A ação permitirá a ampliação da capacidade técnica da Justiça Eleitoral, garantindo segurança jurídica na análise de processos que envolvam desinformação e conteúdo gerado por inteligência artificial. Juliana Cariri.
13: Os acordos poderão prever o compartilhamento de metodologias, o acesso a profissionais especializados, laboratórios e ações de capacitação. O TSE ressalta que as parcerias não alteram as competências das autoridades judiciárias nem as garantias.
10: O Tribunal Superior do Trabalho mantém decisão que anulou reintegração de metalúrgico demitido por justa causa.
9: O trabalhador foi dispensado após comentar em rede social sobre a empresa em que ele trabalhava, Marla Lacerda.
14: O metalúrgico havia sido reintegrado por decisão provisória em primeira instância, alegando que sofria de depressão e que não podia ser dispensado por motivo de doença ocupacional. mas o TRT de Campinas, São Paulo, suspendeu a medida. O caso foi analisado então pela SDI-2 do TST, que confirmou a decisão de segundo grau. Para o colegiado, ainda não há elementos suficientes para concluir que a demissão foi irregular. Os ministros destacaram também que a instabilidade pela doença ocupacional não impede a dispensa por justa causa. Portanto, a validade da demissão ainda será analisada na ação principal após a produção das provas necessárias.
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10: Uma boa noite.
9: E até amanhã.
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15: Eu sou Humberto Pinheiro e estes são os destaques de hoje do Jornal do Senado, que começa agora. Nova lei fortalece a produção nacional de medicamentos e vacina. Piso dos professores, frete rodoviário e renovação da CNH estão entre as medidas aprovadas pelo Senado. Emendas parlamentares para shows podem ser proibidas. Boa noite. Foi sancionada a lei que cria a Estratégia Nacional para o Desenvolvimento do Complexo Econômico Industrial da Saúde. A nova legislação busca fortalecer a produção nacional de medicamentos, vacinas, equipamentos e insumos médicos. O objetivo é reduzir a dependência do Brasil de produtos importados, ampliar a capacidade da indústria nacional e garantir mais segurança no abastecimento do sistema de saúde. A reportagem é de Patrícia Oliveira.
16: São mecanismos para incentivar empresas e instituições de pesquisa a desenvolver e fabricar esses produtos no país. A nova lei também amplia parcerias entre o governo, universidades e empresas e prevê linhas de crédito. Para o relator do projeto que deu origem à lei, senador Rogério Carvalho, do PT de Sergipe, a pesquisa tecnológica em saúde deve se voltar para soluções dos problemas brasileiros.
17: A pandemia de Covid-19 demonstrou que buscar a autossuficiência em fármacos, vacinas e equipamentos hospitalares é um dever do Estado para assegurar o direito constitucional à saúde.
16: A nova lei também altera normas do SUS e a lei de licitações para facilitar as compras públicas no setor de saúde.
15: No primeiro semestre de 2026, o Senado aprovou medidas provisórias que tratam do piso salarial dos professores da educação básica e do frete rodoviário de cargas. Os senadores também deram aval à renovação automática da Carteira Nacional de Habilitação. Repórter Pedro Pincer.
18: O Congresso Nacional aprovou medidas provisórias importantes, como a que reajusta o piso salarial dos professores da educação básica para R$ 5.130,63 em 2026, um aumento de 5,4% sobre o valor anterior, com ganho real de 1,5 ponto percentual acima da inflação. O texto aprovado estabelece novo cálculo para reajuste anual. A senadora professora Dorinha Seabra, do União do Tocantins, destacou a importância de valorizar o trabalho dos docentes.
19: Não tem educação boa, nem educação de qualidade, se os profissionais da educação não forem devidamente respeitados e valorizados. Esse é o nosso apelo para que, a partir do piso, as carreiras sejam reorganizadas nos diferentes municípios brasileiros e nossos estados.
18: Outro destaque foi a medida provisória que altera as regras e o cálculo do piso mínimo do frete rodoviário de cargas para considerar custos operacionais. A medida beneficia os caminhoneiros por estabelecer novas regras de regulamentação para empresas que contratem caminhoneiros para a realização de transporte rodoviário de cargas. Para o senador Stevenson Valentim, do Podemos do Rio Grande do Norte, a medida faz justiça e traz tranquilidade para a categoria.
20: Entendo que esse viés da multa já atingiu pela sua pedagogia. E permanecer com essa injustiça é passar uma ideia de vingança e que não contribui nada para a sociedade. É importante que o caminhoneiro esteja preocupado com a carga, com o seu horário de entrega, com a distância da família, com as condições das nossas rodovias.
18: Outra medida provisória aprovada no primeiro semestre do ano garante a renovação automática da Carteira Nacional de Habilitação de motoristas que, ao término da validade do documento, estiverem no Registro Nacional Positivo de Condutores. O cadastro mostrará o nome das pessoas que não tenham cometido nenhuma infração de trânsito nos últimos 12 meses.
15: E o Senado deve analisar a partir de agosto um projeto que cria o Prêmio Nacional da Educação Brasileira. A proposta busca reconhecer iniciativas de estados, municípios, escolas e estudantes que contribuam para melhorar a educação. O objetivo é valorizar boas práticas e incentivar ações que fortaleçam a educação em diferentes etapas, da educação infantil ao ensino médio. A proposta prevê categorias específicas para reconhecer experiências bem-sucedidas em todo o país. Os detalhes com o repórter Rodrigo Rezende.
21: O Senado deve analisar a partir de agosto um projeto que cria o Prêmio Nacional da Educação Brasileira. A ideia, apresentada pelo senador Camilo Santana, do PT do Ceará, reconhece estratégias e iniciativas para a promoção de avanços na melhoria da qualidade da aprendizagem na educação básica feitas por estados, municípios, escolas ou estudantes brasileiros. Camilo Santana, atual presidente da Comissão de Educação do Senado, ressalta que todas as formas de desenvolvimento da educação brasileira devem ser valorizadas.
22: Eu sempre digo que a educação precisa estar acima de qualquer questão política ou partidária nesse país. Está em jogo a qualidade da educação para nossas crianças e jovens desse país. Temos muito ainda a fazer, muito caminho a ser percorrido.
21: O prêmio terá 8 categorias e regulamento posterior irá definir a forma de seleção dos vencedores. A proposta de criação do Prêmio Nacional da Educação Brasileira ainda será analisada pelas comissões do Senado.
15: Um projeto apresentado no Senado tipifica como ilícito o uso de emendas parlamentares para o financiamento de shows e apresentações artísticas. A medida pretende modificar a lei de improbidade administrativa para penalizar os gestores públicos infratores de maneira mais dura e até mesmo com a perda da função. Mais informações com o repórter Douglas Castilho.
23: Apresentado pelo senador Eduardo Girão, do Novo do Ceará, o texto prevê que o uso de emendas parlamentares para financiamento de shows e apresentações artísticas seja enquadrado como ato que causa prejuízo ao erário. Essa modalidade de infração tem também como sanções a perda dos direitos políticos por até 8 anos, multa de até 2 vezes o valor do dano causado e o ressarcimento integral dos danos verificados.
24: É um dinheiro que se evapora e que, se for em equipamentos para o hospital, fica lá por anos, por décadas, né? E esse projeto nosso visa normatizar isso e considerar como improbidade administrativa, com punição.
23: O autor do projeto justificou ainda que a medida pode combater o superfaturamento e os desvios que costumam ocorrer nesse tipo de transação. Além disso, segundo ele, haveria diversas vezes um conflito de interesses, pelo fato de gestores usarem dinheiro público para contratarem bandas ou grupos que têm eles próprios como empresários. O projeto aguarda a destinação para discussão nas comissões do Senado.
15: Mais de 158 milhões de brasileiros estão aptos a votar nas eleições de 4 de outubro. O número é o maior da história e representa um crescimento de mais de 2 milhões de eleitores em relação a 2022. No primeiro turno, os eleitores vão escolher presidente da República, governadores, 2 senadores, deputados federais, deputados estaduais e distritais. A reportagem é de Rodrigo Rezende.
21: 158 milhões e 700 mil pessoas devem decidir os mandatários dos próximos anos para a presidência da República, governos estaduais e distrital, Senado, Câmara dos Deputados e Assembleias Estaduais. Em relação às eleições de 2022, houve um acréscimo de 2 milhões e 200 mil eleitores. As mulheres representam quase 53% do eleitorado e cerca de 3 milhões e 500 mil eleitores têm 18 anos ou menos. O presidente do Tribunal Superior Eleitoral, ministro Nunes Marques, ressalta que a população brasileira é soberana para escolher seus representantes e definir o futuro do país.
0: O futuro da nossa democracia não será delineado por máquinas, mas pelos milhões de brasileiras e brasileiros que depositam nas urnas sua mensagem de esperança, traduzida no voto direto, secreto, universal e periódico.
21: Os três maiores colégios eleitorais estão na região Sudeste: São Paulo, com 34 milhões, Minas Gerais, com 16 milhões e Rio de Janeiro, com quase 13 milhões de eleitores. 918 mil brasileiros vivendo no exterior estão aptos para votar.
15: O senador Wellington Fagundes, do PL de Mato Grosso, defendeu o projeto de lei que permite a destinação de emendas parlamentares da saúde para o atendimento pré-hospitalar realizado pelos corpos de bombeiros militares. Na análise dele, a proposta reconhece que esse serviço integra a rede de atendimento em saúde e amplia as responsabilidades de investimento na estrutura das corporações. Com trabalhos técnicos de Josivaldo Souza, o Jornal do Senado fica por aqui. Acompanhe agora as notícias da Câmara dos Deputados. Boa noite.
1: Jornal Câmara dos Deputados. Câmara transforma em lei atendimento a brasileiras que vivem no exterior.
2: Herdeiros poderão retirar valores de até 40 salários mínimos sem inventário.
1: Comissão aprova inclusão digital de alunos com deficiência da rede pública.
5: Boa noite. A Comissão de Educação aprovou a criação da Política de Alfabetização Digital das Pessoas com Deficiência. A repórter Sofia Peçanha tem os detalhes da votação.
6: A Comissão de Educação da Câmara dos Deputados aprovou o projeto que institui a Política Nacional de Alfabetização Digital das Pessoas com Deficiência. Antes disso, o texto também foi aprovado pela Comissão de Defesa dos Direitos das Pessoas com Deficiência. A proposta tem como objetivo garantir o letramento digital de estudantes com deficiência da rede pública de ensino. Isso inclui desde o uso básico de computadores e internet, até ferramentas que auxiliam na comunicação, no acesso à informação e no desenvolvimento escolar. A relatora do projeto na Comissão de Educação, a deputada Maria Rosas, do Republicanos de São Paulo, destacou a importância da medida para promover a inclusão.
25: Aprovar essa política nacional de alfabetização digital, especificamente para as pessoas com deficiência, é um marco para que nós possamos trazer e falar na ação a pessoa com deficiência, dizendo: nós lutamos pela inclusão dos direitos da pessoa com deficiência.
6: Para isso, o projeto prevê a capacitação de professores e gestores, a adaptação dos métodos de ensino e investimento em infraestrutura tecnológica nas escolas, como equipamentos e conexão à internet. A ideia é que a tecnologia deixe de ser um obstáculo e passe a ser uma ferramenta de inclusão, como ressaltou a relatora ao afirmar que a transformação digital precisa considerar as necessidades de todos os estudantes.
25: A transformação digital da educação somente se realiza plenamente quando contempla a diversidade dos estudantes e assegura a eliminação de barreiras que dificultam o acesso à participação e aprendizagem das pessoas com deficiência.
6: A política de educação digital para pessoas com deficiência também estabelece que o desenvolvimento dos alunos e da instituição deverá ser acompanhado bimestralmente. Segundo o autor da proposta, o deputado Carlos Henrique Gaguinho, do União de Tocantins, com mais acesso e preparo, os estudantes com deficiência podem ter mais autonomia nos estudos, mais participação nas atividades escolares e melhores oportunidades no futuro, inclusive no mercado de trabalho. O próximo passo para a aprovação da Política Nacional de Alfabetização Digital das Pessoas com Deficiência será a análise pela Comissão de Finanças e Tributação. Da Rádio Câmara de Brasília, Sofia Peçanha.
1: Educação. Bibo Nunes, do PL do Rio Grande do Sul, é autor do projeto que proíbe a aprovação automática de alunos não alfabetizados nos três primeiros anos do ensino fundamental. O texto altera a Lei de Diretrizes e Bases da Educação Nacional e aguarda análise pela Comissão de Constituição e Justiça.
26: Tem que saber ler e escrever, isso é o mínimo. Escola é para educar, que acima de tudo o objetivo das escolas é a educação. Se não for a educação, não tem o menor fundamento. Espero que aprove para o bem da educação no Brasil. Não tem fundamento uma criança no primeiro, segundo, terceiro ano serem aprovados sem saber ler e escrever. Essa é a minha luta para melhorar, de fato, a educação no Brasil.
5: Bibo Nunes acredita que a promoção automática dos alunos serve apenas para melhorar indicadores educacionais. Na avaliação do deputado, a medida desestimula estudantes e professores, cria uma falsa sensação de aprendizado e compromete a qualidade da educação.
3: Justiça. Comissão aprova proposta que permite até 40 salários mínimos para a retirada de valores a herdeiros. A repórter Júlia Lopes explica a atualização dos valores.
4: A Comissão de Finanças e Tributação da Câmara dos Deputados aprovou um projeto que atualiza para até 40 salários mínimos, o equivalente hoje a R$ 64.840, o valor que poderá ser liberado a herdeiros sem necessidade de inventário em cadernetas de poupança e fundos de investimento. A proposta foi apresentada pelo deputado Celso Russomano, do Republicanos de São Paulo, e altera a lei que trata do pagamento a dependentes ou sucessores de valores não recebidos em vida pelo titular, como restituições no imposto de renda e outros tributos. A regra vale para casos em que não há outros bens sujeitos a inventário. No texto, o autor explica que, nesses casos, os herdeiros costumam utilizar os valores recebidos para cobrir despesas como impostos, custas judiciais e honorários de advogados, entre outros gastos. O relator da proposta, deputado Hildo Rocha, do MDB do Maranhão, afirma que a atualização é necessária, porque a legislação atual utiliza como referência a obrigação do Tesouro Nacional, a OTN, que não existe mais, o que gera dificuldades de interpretação.
10: Essa regra já existia, só que como ele estava estipulado, referenciado em cima de um título do governo, que era a antiga OTN, e como a OTN não existe mais, não existia mais a referência de até quanto poderia ser pago de forma imediata para a viúva, ou para o viúvo, ou para o filho. Então isso impedia a evolução e a facilidade e a rapidez da transferência desses recursos de uma conta para a conta do herdeiro. E isso é facilitado agora.
4: Além disso, a proposta altera o Código de Processo Civil para estabelecer que o juiz não poderá negar o pedido de gratuidade da justiça apenas com base na renda de um herdeiro ou na posse de um imóvel. O projeto, que busca atualizar o limite a ser retirado por herdeiros em cadernetas de poupança e outras aplicações no valor até 40 salários mínimos, segue em análise na Comissão de Constituição e Justiça. Da Rádio Câmara de Brasília, Júlia Lopes.
3: Economia.
5: A Câmara aprovou proposta que garante imunidade tributária aos templos religiosos e suas entidades filantrópicas, também sobre tributos incidentes no consumo de bens e serviços. Marcelo Crivella, do Republicanos do Rio de Janeiro, afirma que a medida regulamenta um direito já previsto na Constituição.
11: Essa é a grande, eu diria, notícia para os templos religiosos, é fazer com que a imunidade prevista na Constituição Federal se torne realidade com relação aos tributos que incidem no consumo de bens e de serviços. Essa PEC foi aprovada no plenário com 385 votos favoráveis, 93 votos contrários e 7 abstenções. Portanto, teve ampla maioria.
3: Na opinião de Marcelo Crivella, a medida pode reduzir os custos de igrejas e instituições beneficentes na aquisição de equipamentos e insumos utilizados em atividades religiosas, assistenciais e sociais. A proposta agora será analisada pelo Senado.
5: Depois de ser aprovado na Comissão de Constituição e Justiça, o projeto que aumenta o prazo para transferência de domicílio eleitoral está pronto para ser votado pelo plenário da Câmara.
3: A proposta também altera as regras para comprovação de vínculo com a localidade, como informa a repórter Silvia Munhato.
5: A Comissão de Constituição e Justiça da Câmara aprovou o projeto que amplia de 150 para 180 dias antes das eleições o prazo final para o pedido de transferência do domicílio eleitoral. Pelo texto, o tempo de residência mínima no novo município também muda de 3 para 6 meses. A deputada Júlia Zanatta, do PL de Santa Catarina, relatora do texto, foi favorável à mudança.
7: A prática do turismo eleitoral, a transferência fraudulenta de domicílio com fins meramente eleitoreiros, constitui uma burla que corrói a representatividade democrática e a soberania popular em sua dimensão municipal. O voto é o exercício de soberania localizado e a fraude de domicílio rompe o nexo da pertinência essencial entre o eleitor e a comunidade política local, cujos rumos ele pretende definir.
5: A proposta também altera a forma de comprovação de vínculo com a localidade. Será exigida a apresentação de comprovante de residência oficial em nome do eleitor, como contas de água, luz, gás, telefone fixo ou correspondência oficial de órgãos governamentais. A lei atual permite a comprovação por meio de declaração do próprio eleitor ou outros meios que forem considerados convincentes pelo juiz eleitoral. Da Rádio Câmara de Brasília, Silvia Minhato.
8: Desenvolvimento Regional.
5: Rodrigo Hollenberg, do PSB, teme que o empréstimo de 6 bilhões de reais feito pelo governo do Distrito Federal para cobrir o rombo do Banco de Brasília, no caso Master, comprometa a saúde e a educação públicas. Por isso, o deputado acionou a justiça em defesa de crianças e famílias atípicas.
9: Nós, então, oficiamos ao Ministério Público do Distrito Federal e Territórios, solicitando que determine que o governo do Distrito Federal faça concurso para orientadores educacionais para que essas crianças, esses jovens com deficiência possam ser acolhidos adequadamente na rede pública de educação do Distrito Federal. Do mesmo modo, nós estamos solicitando ao governo do Distrito Federal que realize a contratação de médicos, de enfermeiros, de técnicos de enfermagem, que possam garantir o atendimento a essas famílias.
1: Presidente da Comissão de Defesa dos Direitos das Pessoas com Deficiência, Rodrigo Hollenberg, relata o drama de famílias atípicas sem atendimento adequado e lamenta a falta de concurso para orientadores educacionais no Distrito Federal desde 2017.
8: Previdência.
5: O tempo para a aposentadoria de policiais militares e bombeiros poderá ser reduzido. Uma proposta aprovada pela Câmara permite que os estados e o Distrito Federal editem leis locais para diminuir esse prazo. Confira na reportagem de Maria Neves.
12: Aprovado na Comissão de Constituição e Justiça da Câmara dos Deputados, projeto que reduz o tempo de serviço de policiais e bombeiros militares para ter direito à aposentadoria integral, pode seguir para o Senado. Pela proposta, os estados poderão editar legislação própria para reduzir em até 5 anos o tempo mínimo de exercício na função para receber proventos integrais. O autor do projeto, o deputado Júnior Amaral, do PL Mineiro, argumenta que a medida busca trazer justiça para policiais e bombeiros militares que trabalham em condições difíceis e são pouco valorizados.
13: Os profissionais de segurança pública no Brasil já sofrem com falta de retaguarda jurídica, já sofrem com falta de logística adequada para trabalhar, já sofrem com baixos salários. Então essa questão da previdência é algo mínimo que a gente pode fazer aqui na Câmara dos Deputados para impedir que esses homens e mulheres sejam ainda mais desprestigiados, como infelizmente são historicamente no nosso país.
12: Atualmente, a lei exige 35 anos de serviço para militares receberem a aposentadoria com valor integral. Desse tempo, pelo menos 30 anos devem ser em atividades militares. Com o texto aprovado, o período mínimo de atividade militar poderá cair de 30 para 25 anos. Na regra de transição vigente, militares que ingressaram no cargo há mais tempo antes de 2020 e ainda não cumprem os requisitos, têm de contar pelo menos 25 anos de serviço militar, mais um pedágio. Eles devem trabalhar mais 4 meses para cada ano que falta. A proposta também permite que os estados reduzam esse tempo de pedágio para 20 anos por lei local. Da Rádio Câmara de Brasília, Maria Neves.
1: Tarcísio Mota, do PSOL do Rio de Janeiro, apresentou projeto que estabelece regras para a aplicação de recursos dos regimes próprios de previdência dos servidores públicos. A proposta busca reduzir os riscos nas aplicações financeiras e aumentar a segurança do dinheiro destinado às aposentadorias.
14: Nós não podemos deixar que os institutos de previdência e os governos apliquem os recursos dos servidores em bancos que não têm condições de garantir a liquidez e garantir a rentabilidade e garantir que esses recursos não serão perdidos. Então, a proposição desse PLP é de que os institutos de previdência de cada município brasileiro e dos estados brasileiros, eles tenham um limite, que 80% dos recursos dos servidores sejam obrigatoriamente aplicados em títulos que estão lastreados no Tesouro Nacional e em bancos públicos que dão garantia de que esse recurso não será perdido. E os demais 20% sejam aplicados em critérios muito rígidos de solidez dessas instituições financeiras.
5: Segundo o Tarcísio Mota, a medida evita perdas em aplicações de alto risco e garante maior segurança aos recursos descontados de cada servidor. Ele argumenta ainda que o texto reduz a influência de interesses políticos e financeiros na gestão dos fundos previdenciários dos servidores.
8: Habitação.
1: Padre João, do PT de Minas Gerais, defende a aprovação de projetos que incentivam cooperativas habitacionais a participarem do Minha Casa Minha Vida. Ele avalia que a contribuição dessas entidades pode ampliar o acesso à casa própria com unidades mais acessíveis e de melhor qualidade.
16: Então temos que continuar avançando e avançando também com a nossa relatoria, com o projeto de lei que garanta a autogestão. Ou seja, além da responsabilidade e disposição de estados, do Distrito Federal e municípios, a sociedade civil organizada em forma de entidade ou cooperativa poder não só construir as moradias na forma de autogestão, mas também outros equipamentos importantes para a comunidade.
5: Padre João observa que o déficit habitacional atinge quase 5 milhões e 700 mil famílias no país. Ele afirma que a autogestão dá segurança jurídica a experiências já existentes e permite incluir equipamentos comunitários nos empreendimentos habitacionais.
8: Segurança Pública.
1: A Câmara aprovou proposta que transforma em lei o atendimento a brasileiras no exterior. Saiba mais sobre o assunto na reportagem de Paula Bittar.
12: A Comissão de Constituição e Justiça da Câmara aprovou uma proposta que transforma em lei a política de atendimento a brasileiras que vivem no exterior por meio dos Espaços da Mulher Brasileira. A iniciativa, desenvolvida pelo Ministério das Relações Exteriores em consulados brasileiros, oferece orientação e apoio especializado com prioridade a mulheres em situação de vulnerabilidade. Entre os objetivos da política estão o combate à violência doméstica, a orientação sobre direitos e o apoio à capacitação profissional, ao empreendedorismo feminino e ao aprimoramento educacional. O texto aprovado também prevê que o atendimento poderá contar com profissionais especializados e instituições parceiras em áreas como imigração, direito de família, legislação trabalhista e previdenciária, apoio psicológico e capacitação linguística, educacional e financeira. A proposta estabelece que a implantação dos espaços da mulher brasileira ocorrerá de forma gradual, conforme a avaliação do Itamaraty. A prioridade será dada às localidades onde houver maior necessidade de reforço do atendimento às mulheres, conforme a disponibilidade de orçamento, funcionários e de espaço físico nas repartições consulares. De acordo com dados do Ministério das Relações Exteriores, a rede consular brasileira realizou 1.556 atendimentos a brasileiras vítimas de violência doméstica e de gênero no exterior em 2023. Segundo a relatora na comissão, deputada Maria do Rosário, do PT do Rio Grande do Sul, o projeto garante a segurança jurídica de uma prática que o Itamaraty já desenvolve com sucesso.
17: Os objetivos específicos da criação deste espaço da mulher brasileira é o combate à violência doméstica, é a defesa das imigrantes contra a discriminação e a orientação a elas para a salvaguarda dos seus direitos humanos. É garantir a sua capacitação, o apoio ao empreendedorismo feminino, o apoio ao respeito, o aprimoramento educacional. Então, estas mulheres brasileiras que vivem no exterior passarão a ter um apoio maior dentro dos consulados como mulheres. E esse trabalho, sinceramente, será muito importante para a valorização dessas mulheres e tranquilidade das suas famílias que se encontram aqui no Brasil.
18: O projeto que transforma em lei a política de atendimento a brasileiras que vivem no exterior por meio dos espaços da mulher brasileira já pode ir diretamente para o Senado, a menos que haja recurso para votação antes pelo plenário da Câmara. Da Rádio Câmara de Brasília, Paula Bittar.
8: Meio Ambiente.
5: Delegado Palumbo, do Podemos de São Paulo, é autor de projeto de lei que aumenta a punição para quem maltratar animais. O deputado explica que a proposta eleva a pena máxima de prisão dos atuais 5 para até 12 anos para os condenados por esse tipo de crime.
19: Nós estamos lutando. O meu projeto estipula uma pena de até 12 anos de cadeia. O indivíduo que maltrata um animal

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